0: 21 horas e 1 minuto.
1: 16 graus.
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8: Você segue ligado com o melhor do flashback no Good Vibe das Antigas deste domingo. 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

O melhor do flashback no Good Vibe das Antigas deste domingo. 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Segue por aqui com as clássicas, é o Good Vibe das Antigas.

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1: Você segue ligado com o melhor do flashback no Good Vibe das Antigas deste domingo. 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Segue por aqui com as clássicas, é o Good Vibe das Antigas.

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2: 11:01, 14 graus.
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6: Olá, chegou a hora de atravessar o túnel do tempo para ouvir os sucessos eternos da música popular brasileira no Rádio Vitrola, que começa agora comigo, Ronaldo Martins, com Pedro Pincer. E aí, Pedro?
7: Tudo bem, Ronaldo? O que você preparou para nós aí hoje?
6: Tudo bem, vamos começar com Paralamas do Sucesso, numa canção que talvez aqueles ouvintes que gostam muito de Paralamas não saibam que não é deles. A composição.
7: Sim, é Marcos Valle e Paulo Sérgio Valle.
6: Dos dois irmãos compuseram essa música em 72. E ela foi gravada originalmente por um cantor mineiro chamado Djalma Dias.
7: Djalma Dias também é só o pai do Djalminho, jogador de
6: jogador
7: futebol.
6: Jogador de futebol, zagueiro, né? E que fez parte da novela Selva de Pedra, na versão original.
7: Sim.
6: E o Paralamas foi gravar essa canção em 96.
7: No disco Nove Luas, que é um grande disco, maravilhoso essa promoção.
6: E nós estamos falando da canção Capitão de Indústria, que é incrível, né?
7: Muito legal. E que tá no repertório dos shows do Paralamas também até hoje, né? Eles gravaram e não param de cantar.
6: Que fala ali do sofrimento, da vida dura do trabalhador, especificamente da indústria.
7: Isso.
6: Né? Por isso chama Capitão de Indústria, uma música bem legal, bem engajada. E o arranjo do Paralamas que a gente vai ouvir é sensacional.
7: Acordo pra trabalhar, durmo pra trabalhar, corro pra trabalhar e a gente agora vai ouvir.
6: E se a gente for pensar bem, a vida é isso, né?
7: Exatamente.
6: Vamos ouvir Capitão de Indústria com Paralamas do Sucesso.

0: Você ouviu Léo Jaime, a música Gatinha Manhosa, que também é um clássico antigo que foi relançado pelo Léo Jaime ali nos anos 80. A música original é da Jovem Guarda,
1: sim, Roberto Carlos Roberto Erasmo.
0: É, que o Erasmo tem uma versão bem legal.
1: Tem.
0: E o Léo Jaime gravou em 1988 no álbum Direto do Meu Coração.
1: É, depois a Adriana Calcanhoto gravou quando no disco Partim Pim.
0: Também.
1: Em homenagem à gata da. Você sabe que a Adriana Calcanhoto gravou em homenagem à gata dela.
0: É mesmo?
1: Chamava-se Ming.
0: Ah, muito legal. É. A gente já ouviu com o Léo Jaime, né? Que é uma versão famosa
1: clássica.
0: Também. E daí vamos para o Guilherme Arantes, uma música que tem história. A música Pedacinhos, que muita gente fala assim, Bye Bye So Long, né? Como se fosse o nome da música, que é o verso que tem. Mas qual que é a história dessa música, Pedro?
1: A história é o seguinte, a Vanusa e o Antônio Marcos,
0: casal
1: bombástico da música popular brasileira, vivia uma das suas crises conjugais,
0: relação conturbada, né?
1: E aí o Guilherme Arantes fez a canção baseado no processo de separação da Vanusa com o Antônio Marcos. E ele conta essa história no show antes de interpretar o Pedacinhos. Por isso que a gente pegou essa história.
0: Muito legal. Para quem não sabe, Antônio Marcos era um cara lindíssimo, galã. Vanusa também lindíssimo. Era um casal assim, explodia na música brasileira.
1: Isso.
0: E o Guilherme Arantes foi homenagear, não sei se é bem uma homenagem.
1: Eu acho,
0: né,
1: que não, mas eu não sei se eu posso chamar assim.
0: Foi falar
1: mas
0: dos
1: a
0: dois.
1: História é essa.
0: Vamos ouvir Pedacinhos com Guilherme Arantes.

0: Você ouviu a banda Sempre Livre, a música Esse Seu Jeito Sexy de Ser, que foi lançada ali nos anos 80. E é bom lembrar que a banda Sempre Livre, ela surgiu em 84.
1: Isso.
0: E foi o primeiro grupo de rock nacional formado só por mulheres.
1: E tinha músicas de liberdade feminina, né? Uma coisa bem
0: importante. E a líder era a Dulce Quintal.
1: Dulce Quintal,
0: é. Que depois seguiu uma carreira solo.
1: É, isso.
0: E é compositora.
1: Do Kaleidoscópio.
0: Do Paralamas e de outras canções, grande isso. Compositora. E a gente ouviu uma das músicas do curto sucesso da banda, né?
1: Isso.
0: Depois a Dulce Quintal é que fez mais sucesso. Bom, com Sempre Livre, encerramos esse bloco, voltamos daqui a pouquinho.
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0: E o Capítulo Rock está de volta com o som da banda canadense Nickelback. Chad Kroeger e companhia já fizeram 12 turnês mundiais, com estádios lotados e ingressos esgotados por todo o planeta. Mais aí de 10 milhões de pessoas acompanharam as apresentações ao vivo do Nickelback ao longo dessas 3 décadas de carreira.
1: É, nessas 3 décadas eles estiveram 2 vezes aqui no Brasil. Foi em 2013, quando a banda se apresentou pela primeira vez no Rock in Rio. E 2 dias depois tocou em São Paulo, no Morumbi, abrindo o show do Bon Jovi. E eles voltaram ao Rock in Rio e a São Paulo em 2019. Na capital paulista, tocaram no ginásio do Ibirapuera, dentro do festival Itaipava de Som a Sol.
2: Olha só, né? Os caras foram fazer uma concorrência das bandas mais odiadas. Eles e o Bon Jovi juntos no palco. Que maravilha.
3: Que beleza.
2: O
3: Celso tá aí.
4: Bon Jovi
3: nesse show.
4: Bom, quem já viu a banda ao vivo, gente, destaca a energia que eles têm, né? E a qualidade também vocal do Chad Kroeger. E também, principalmente, a participação do Ryan Peak nos vocais e nas guitarras. Também é bastante elogiada a capacidade da banda de alternar músicas acústicas, baladas, com faixas mais pesadas do velho e bom hard rock e também metal, como essas que a gente está tocando aqui no Capítulo Rock de hoje.
2: E ao longo da carreira, o Nickelback também ficou conhecido por grandes produções de palco, com telões, iluminação, pirotecnia e outros efeitos especiais. Eu não vou dizer que banda boa é aquela que não usa, porque o Pink Floyd é um mestre em usar engenharia de som e de imagens e efeitos, e é a melhor banda do planeta.
3: Faz inclusive parte do espetáculo.
2: Exatamente. Em algumas apresentações mais recentes, a banda optou por uma estrutura mais simples, deixando as músicas ocuparem o centro do espetáculo.
0: E a gente vai curtir mais 3 faixas do Nickelback. Abrimos com Burn It to the Ground, depois vamos com Animals e fechamos essa sequência com Million Miles an Hour. Manda ver, André!

0: O Nickelback nunca tentou ser uma banda de vanguarda, eles mesmos já disseram isso. A proposta sempre foi mais direta. Guitarras pesadas, melodias fáceis de cantar, muitas baladas e músicas sobre amor, estrada, juventude e conflitos pessoais. Uma combinação bem simples, mas extremamente eficiente, né? Cara, ganharam muito dinheiro com isso. É o arroz com feijão bem feito aí. E alguém sabe dizer de onde que vem esse nome, hein? Nickelback?
1: Tô doido pra saber.
2: Olha só a curiosidade, a história aí. O Nickelback vem de uma expressão usada por Mike Krueger quando ele trabalhava numa cafeteria. Quando ele devolvia o troco, ele costumava dizer algo do tipo "Here's your Nickelback", aqui está o seu níquel de volta. E aí a expressão acabou virando o nome da banda.
1: Fofo, né?
0: Só todo mundo tem palavras.
1: Criativo. Ou seja, o cara paga o ingresso e em troco ele ganha o Nickelback.
0: É o famoso cashback. Se hoje ia chamar cashback.
1: Então. As influências do Nickelback vêm da música country que os irmãos Krueger ouviam em Hanna, uma pequena cidade da província canadense de Alberta, que foi onde eles cresceram. No fim dos anos 80, o heavy metal entrou na vida deles, especialmente por meio do som de bandas como Metallica, Megadeth, Anthrax, Pantera e Slayer. Olha, era Slayer, saudade de Slayer. A gente já fez Slayer aqui?
3: Eu não lembro. Edição exclusiva, não.
1: Então vamos
3: Podemos pensar nesse Arenas, né?
2: Mas, voltando aí ao Nickelback. Lá no início dos anos 90, as influências vieram de nomes como Nirvana, Pearl Jam, Soundgarden, Alice in Chains e Stone Temple Pilots.
0: Fizeram uma bela mistura aí, né? Pra encerrar o capítulo rock de hoje, a gente vai tocar mais quatro faixas dos canadenses. A gente abre com The Betrayal, depois Because of You, continuamos com Follow You Home e finalizamos esse bloco e o programa de hoje com Woke Up This Morning. É com você, André.

0: E o capítulo rock com os canadenses do Nickelback fica por aqui. A apresentação foi minha, Maurício Desante, e de Nilo Bairros, Márcio Maturana e Celso Cavalcante. Nos trabalhos técnicos, André Menezes e José Valdo Souza.
1: Isso aí, gente. Lembrando que esta e todas as edições do Capítulo Rock estão também no site senado.leg.br/rádio e lá no Instagram. Pode seguir a gente lá, sugere, compartilha.
0: E também nas principais plataformas aí de podcast. A gente volta na semana que vem com mais um Capítulo Rock inédito para você. Até mais, galera.
2: Valeu, gente.
3: Valeu, gente.
1: Tchau, tchau, pessoal.

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2: 23 horas e 53 minutos.
3: 14 graus.
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0: meia-noite e 24 minutos.
1: 14 graus.
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1: Meia-noite e 55 minutos.
2: 14 graus.
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1: Uma hora e 26 minutos.
2: 14 graus.
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1: 1:54.
2: 14 graus.
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0: 10:24,
1: 14 graus.
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2: 2:54.
3: 13 graus.
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0: 10:22.
1: 13 graus.
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1: 3:52.
2: 13 graus.
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0: 4:21.
1: 13 graus.
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2: 4:56,
3: 13 graus.
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0: 5:22.
1: 13 graus.
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0: 5:53.
1: 13 graus.
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0: 6:06.
1: 13 graus.
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1: 6:23.
2: 13 graus.
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bem, 7:01. Bom dia, estamos chegando por aqui, Despertador, a partir de agora, na 95.5 Mega FM, nesta manhã de segunda-feira, hoje, dia 5 de outubro de 2026. Vamos dar uma olhadinha no nosso calendário. Hoje é dia da promulgação da Constituição de 1988, Dia Mundial do Habitat, Dia Nacional da Micro e Pequena Empresa, Dia da Ave, Dia Mundial também dos Professores, né? Hoje celebrado, então, nesse dia 5 de outubro, homenagem aos professores de todo mundo. Momento para refletir também sobre a importância desses profissionais para a educação, para o desenvolvimento das sociedades, né? Mais do que transmitir conhecimentos, vale destacar, os professores ajudam os estudantes a desenvolver habilidades, pensamento crítico, autonomia e capacidade de conviver com diferentes pessoas e ideias. É importante, então, valorizar a profissão, pois isso é investir na qualidade da educação. Tá começando então mais uma edição do Despertador, tempo tá nublado, temperatura neste momento é de, temperatura média na região é de 13 graus, daqui a pouquinho vamos conferir também a previsão do tempo aqui na nossa, as nossas edições aqui de, dos informativos que a gente traz, os drops que a gente traz aqui na programação do Despertador, tá bom? Quer mandar sua participação? O WhatsApp é o 996640955. Manda o som que você quer curtir aqui na programação da Mega.

0: Temperatura 14 graus.
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0: Vamos lá, vamos trazendo as primeiras informações, notícias, conteúdo para você que tá ligado na programação da Mega nessa manhã de segunda-feira. Falando de saúde, olha, a hanseníase é uma doença antiga, mas tá longe de ser uma coisa do passado. Ela é causada por uma bactéria, tem cura e o tratamento é oferecido gratuitamente pelo SUS. A transmissão ocorre principalmente pelas vias respiratórias, após contato próximo e prolongado com uma pessoa que tem a doença e ainda não iniciou o tratamento. Abraçar, apertar a mão ou simplesmente estar perto de alguém com hanseníase não significa transmissão automática. Um dos principais sinais são manchas na pele, com perda ou alteração da sensibilidade, além de formigamento, dormência ou fraqueza nas mãos e nos pés. O diagnóstico é feito por avaliação médica e descobrir a doença cedo é importante para evitar danos aos nervos e possíveis incapacidades. Tratamento combina antibióticos e, quando iniciado corretamente, interrompe a transmissão. Fica um alerta. Hanseníase não é sinônimo de falta de higiene e não deve ser motivo de preconceito. Informação e diagnóstico precoce são fundamentais para combater a doença e também a discriminação. Falando também de música, o cantor e rapper Lil Nas X realizou seu retorno ao cenário musical na última quinta-feira com o lançamento do videoclipe da faixa World's Greatest, que dedicou a sua mãe, Tameka Hill, que faleceu em agosto após uma longa batalha contra um vício. O vídeo, que é uma mistura do passado e presente do artista, surge como uma declaração de resistência frente a desafios enfrentados pelo artista, por Lil Nas X, nos últimos anos, incluindo vício, prisão e a perda da mãe. E sobre cinema, principalmente o cinema nacional, está comemorando um novo fenômeno de público. Minha Melhor Amiga já ultrapassou a marca de 5 milhões de espectadores nos cinemas brasileiros apenas 4 semanas após a estreia. A comédia, estrelada por Mônica Martelli e Ingrid Guimarães, já arrecadou cerca de 86 milhões de reais e se tornou a maior comédia brasileira do período pós-pandemia. O sucesso também chama atenção pelo comportamento do público. Grupos de amigas, mães, filhas estão marcando sessões juntas, reforçando justamente o tema central do filme, que é a força da amizade feminina. Na história, duas amigas viajam para a Europa depois que as filhas vão fazer intercâmbio e a experiência coloca em discussão amizade, maternidade, relacionamentos e envelhecimento. O filme teve um crescimento pouco comum, em vez de perder público após a estreia, continuou atraindo cada vez mais espectadores. Inclusive, o sucesso já rendeu planos para uma sequência que está em desenvolvimento com as protagonistas e a diretora Suzana Garcia envolvidas novamente neste projeto. 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

0: Muito bem, despertador aqui na 95 Mega FM nessa manhã de segunda-feira. São The Imagine Dragons com Shot, Silva e Anitta. Fica tudo bem. Coldplay com Beyoncé, In For The Weekend. Não sai daí, tem muito mais pra você curtir aqui na programação da Mega.
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0: Informações, conteúdo, entretenimento aqui na programação da 95. Vamos dar uma olhadinha como está o movimento no trânsito pela região. Pedágio de Coxilha neste momento. 2 veículos por minuto passando pelo pedágio na 135 entre Passo Fundo e Erechim. Trânsito leve neste trecho da 135. Nas outras RS, BRs próximas da região, no momento, fluxo de veículos segue normal também. Não há informações de ocorrências ou de atrasos nas proximidades. E trazendo também um pouquinho sobre o agro, olha, a safra brasileira de soja 2026-27 entra em outubro com ritmos diferentes de plantio e problemas climáticos praticamente

opostos entre algumas das principais regiões produtoras do país. No sul, especialmente no Paraná, o excesso de chuva já provocou interrupções na semeadura, episódios de granizo e dificuldades no estabelecimento inicial de algumas áreas. Em Mato Grosso, por outro lado, as precipitações melhoraram a condição de umidade em parte do estado, mas ainda apresentam distribuição irregular e mantém produtores aguardando volumes mais consistentes antes de acelerar os trabalhos. O contraste ajuda a explicar por que o avanço da safra ocorre de maneira tão desigual neste início de ciclo. Levantamento da Gerrural, divulgado no último domingo, mostrou o Paraná isolado na dianteira do plantio nacional, enquanto Mato Grosso aparecia bem atrás justamente pela irregularidade das chuvas. Até 24 de setembro, 3,4% da área brasileira estimada estava semeada, contra 1,2% uma semana antes e 3,2% no mesmo período do ano passado. Deixa eu trazer também a previsão do tempo para os próximos dias aqui na nossa região, de acordo com o site Climatempo. Para hoje, segunda-feira, então a semana vai começar, como você pode notar, né? O tempo começa nublado e há previsão de chuva ainda, chuva forte durante o dia. À noite essa chuva vai diminuir de intensidade, mas vai persistir, temperatura máxima chegando nos 20 graus. Amanhã, terça-feira, dia 6, chuva forte pela manhã, aberturas de sol à tarde, pancadas de chuva que vão até a noite. Mínima de 14 graus, máxima chegando nos 23 graus. 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Daqui a pouco tem mais notícias, mais conteúdo aqui no Despertador.

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8: 24 para as 8.
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0: Temperatura 15 graus.
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0: Legal, vamos trazendo também as informações da dupla Grenal. O Inter terá mais um desfalque importante para enfrentar o Corinthians nesta quarta-feira no Beira-Rio. O atacante Tony Sanabria sofreu uma lesão muscular na panturrilha esquerda durante um período com a seleção do Paraguai e já retornou a Porto Alegre para iniciar o tratamento. O Inter confirmou a lesão sábado, mas ainda não informou um prazo para o retorno do jogador. Ele não entrou em campo na vitória do Paraguai sobre a Bolívia e também ficou fora do amistoso contra a Colômbia quando sentiu o problema. Com a ausência, então, Eduardo Batista terá apenas Alejandro como centroavante do elenco principal. Os jovens João Bezerra e Raikkonen também estão à disposição, mas devem começar a partida como opções no banco de reservas. E Renato Portaluppi espera ver um Grêmio melhor em todos os aspectos na retomada do Campeonato Brasileiro. Em entrevista à Grêmio TV, o treinador destacou a importância dos 17 dias de preparação entre o empate com o Palmeiras e o confronto contra o Remo marcado para quarta-feira em Belém. Segundo Renato, o período foi utilizado para trabalhar as partes física, técnica e tática, além de conhecer melhor as características dos jogadores e observar os jovens da base. O técnico também reforçou a cobrança por entrega dentro de campo, independentemente do tempo de jogo. Ele afirmou ainda que quem não demonstrar comprometimento vai perder espaço na equipe. Grêmio enfrenta o Remo às 7:30 da noite, quarta-feira, no estádio Mangueirão, em busca aí de recuperação no Campeonato Brasileiro. E pela região, as obras do novo anexo do Hospital Santo Antônio em Tapejara avançam atualmente na etapa de fundação, segundo a direção da instituição. Já foram realizados trabalhos de adequação das redes elétrica e esgoto, além do estaqueamento da nova construção. A fundação já recebeu cerca de 400 metros cúbicos de concreto. Como o projeto utiliza uma estrutura pré-moldada, a previsão é que após essa etapa, o prédio comece a ser levantado e a estrutura principal seja concluída em aproximadamente 90 dias. O novo anexo terá 6 pavimentos e mais de 3.100 metros quadrados e o projeto prevê um pronto atendimento, UTI adulto com 10 leitos, serviço de hemodiálise e oncologia, ressonância magnética, novo centro cirúrgico e 36 novos leitos de internação. A obra começou oficialmente em agosto e integra um investimento estimado em até 40 milhões de reais, incluindo construção e equipamentos. 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

Muito bem, a gente vai fechando por aqui a primeira hora do Despertador nessa manhã de segunda-feira, com Capital Inicial, música urbana. Também tivemos Sia com Sean Paul, Shape Thrills. Já tem mais aqui na programação da Mega.

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0: 8:03.
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0: Simbora então, 8:04, a gente segue por aqui com a programação do Despertador na manhã desta segunda-feira, 5 de outubro de 2026, abrindo mais uma hora com você. Um bom dia, você que está chegando agora também, seja bem-vindo, seja bem-vinda e sinta-se à vontade por aqui. Vamos sempre trazendo muita música, informação e o melhor conteúdo. 15 graus é a temperatura, sua participação também vale, é muito bem-vinda. É só chamar no WhatsApp 996640955. Vamos nessa então, abrindo mais uma sequência na programação do Despertador. Bora com Chimarrutz.

0: Temperatura 15 graus.
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0: Vamos lá, vamos trazendo mais informações aqui no Despertador, né? Quase ao final aqui do programa nessa manhã de segunda-feira. E olha, este domingo provou-se uma data especial para Marvel. Além de Vingadores Ultimato reconquistar o título de filme com maior bilheteria de todos os tempos, Homem-Aranha: O Novo Dia se tornou o terceiro filme da história a ultrapassar a marca de US$ 2,5 bilhões. O longa, protagonizado por Tom Holland, está atrás somente do próprio Vingadores Ultimato e Avatar, o filme de 2009, de James Cameron. O filme ainda está em cartaz nos cinemas e chega às plataformas para aluguel a partir de amanhã, 6 de outubro. Olha, a série de televisão da amada franquia Velozes e Furiosos tem estreia prevista para 2028 no serviço de streaming Peacock, Estados Unidos, e no Universal Plus, no Brasil. E a série deve chegar junto com o lançamento do 11º e último capítulo da saga principal de filmes Velozes e Furiosos para Sempre, que tem previsão de estreia também nos cinemas no dia 17 de março de 2028. Segundo Deadline, a série foi oficialmente aprovada pela Peacock e terá a produção executiva de Vin Diesel. A liderança criativa e o roteiro ficam a cargo de Mike Daniels e Wolf Coleman. Ainda não foram anunciados detalhes sobre o elenco e a história da série de TV. E o YouTube vai começar a reduzir a recomendação de conteúdos no formato Shorts que não trazem materiais originais em comparação com outras contas. A confirmação é da própria plataforma, que comunicou a mudança nesta quarta-feira. De acordo com a plataforma, ela agora vai priorizar a visibilidade de publicações verticais, que são conteúdo original, e restringir a recomendação de conteúdos de outros criadores postados novamente sem qualquer adição própria. As novas regras de recomendação no Shorts não tiveram uma data de implementação revelada, mas o teor do anúncio dá a entender que o efeito é imediato, e a atualização, de acordo com o aviso da plataforma, é para proporcionar uma experiência melhor para os espectadores, ao mesmo tempo em que garante que os criadores que publicam conteúdo original tenham as melhores chances de crescer e prosperar. 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
0: 8h19, finaleira do Despertador. De volta amanhã a partir das 7 da manhã, e daqui a pouquinho eu tô de volta com o Mega Retrô.

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4: 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E a hora?
5: 8:59.
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7: Simbora então, tá começando mais um Mega Retro, flashback nacional, internacional, anos 80, 90, 2000, a partir de agora, aqui na 95 Mega FM, nessa manhã de segunda-feira, 5 de outubro de 2026. 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Temperatura média na região no momento em 15 graus. Daqui a pouco a gente dá mais uma olhadinha na previsão do tempo para ver como vai seguir nesse começo de semana na nossa região, ok? Para você que quer mandar

sua pedida, mandar aquele som pra curtir, pra recordar por aqui, fica à vontade, é só chamar a gente no WhatsApp 996640955, né? Então aí, 5 de outubro, segunda-feira, uma nova semana começando por aqui. Segunda-feira normalmente tem aquela pegada de dia mais cansativo e tal, mas talvez não precisa ser assim, né? Não precisa ser aquele dia que a gente espera passar logo. Pode ser o começo de mais uma semana, principalmente uma nova oportunidade de fazer diferente alguma coisa que não deu certo na semana passada. Não precisa ser uma grande mudança, pode ser voltar a fazer algo que você goste, organizar alguma coisa que estava pendente ou simplesmente encontrar um pouco mais de tempo para você. Então, vamos lá, vamos começar mais uma semana sem muita pressão, com boa energia. E aqui na Mega tem informação, tem curiosidades, entretenimento, aquela trilha sonora para acompanhar a sua manhã. Falando em curiosidades, deixa eu aproveitar, já que a gente está falando de flashback, né? A gente vai, inclusive, falar do A-Ha. Uma curiosidade dos anos 80, Take On Me, do A-Ha, quase passou despercebida, né? Você sabia dessa? Lançada em 1985, a música só ganhou força depois de ser regravada e receber aquele videoclipe inesquecível que misturava desenhos feitos a lápis com imagens reais. E o resultado, então, foi um dos maiores hits dos anos 80, num clipe que entrou para a história da música e da televisão. É com essa que a gente abre o Mega Retrô de hoje. Bom dia!

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2: 15 graus.
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2: Eleitores do Rio Grande do Sul definiram neste domingo também os representantes do Estado na Assembleia Legislativa e na Câmara dos Deputados. Na disputa para deputado estadual, Adri Cherini, do UPL, foi a candidata mais votada, com 129.492 votos. Já para deputado federal, Maurício Marcon, também do PL, liderou a votação no Estado com 379.834 votos. Foram definidos ao todo, então, 55 cadeiras na Assembleia Legislativa e 31 vagas na Câmara dos Deputados. Sobre a Câmara dos Deputados, o candidato mais votado foi Maurício Marcon, do PL, com 379.834 votos. Na sequência, aparece Fernanda Melchiona, do PSOL, com 280.262 e Giovanni Cherini, do PL, com 234.171. Em relação à distribuição por legendas, PL então elegeu 8 parlamentares, o PT 5, o PP garantiu 4 cadeiras e o MDB 3. PSD, PODE e Republicanos elegeram 2 representantes cada, enquanto o PSOL, PCdoB, Novo, PDT e União obtiveram 1 vaga cada. Ainda sobre as eleições, o presidente do Tribunal Superior Eleitoral, Cássio Nunes Marques, afirmou neste domingo que pretende trabalhar para diminuir a abstenção de eleitores no segundo turno. De acordo com os dados do sistema de totalização de votos do TSE, o primeiro turno registrou abstenção de 21,08%, percentual equivalente a 33,4 milhões de eleitores. O primeiro turno também registrou 2 milhões e 200 mil votos em branco e 3 milhões e 600 mil nulos. O comparecimento de eleitores foi de 125 milhões e o eleitorado apto a votar foi de 158 milhões e 700 mil. A abstenção registrada no primeiro turno é considerada a maior desde 1998, quando a Justiça Eleitoral registrou o percentual de 21,5%. Já nas eleições presidenciais de 2022, o número de eleitores faltosos foi de 20,95% na primeira etapa do pleito.
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0: 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A gente fecha a primeira meia hora do Mega Retro com Man Without Hats, The Safest Dance. Paralamas, Meu Erro, também Crowded House com Don't Dream's Over.
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0: Olha, a gente traz também mais conteúdo por aqui na programação, falando dos anos 90 e também trazendo um grupo aí que fez muito sucesso aí, principalmente, né, em 1996. Spice Girls estavam vivendo o auge do fenômeno Wannabe. Naquele período, o grupo britânico dominava as paradas internacionais e ajudava a transformar o chamado Girl Power num dos maiores fenômenos da cultura pop dos anos 90. A música continuava entre os grandes sucessos daquele momento, enquanto as cinco integrantes, cada uma com sua própria personalidade e apelido, conquistavam fãs pelo mundo. Wannabe foi o grande cartão de apresentação então do grupo, se tornando um fenômeno internacional, inclusive, né? Isso em 96. Em 97, o grupo inclusive lançou um filme, Spice World, o mundo das Spice Girls, que levando então esse fenômeno das músicas também para o cinema. Bora curtir esse som para recordar então, que fez muito sucesso nos anos 90, Wannabe. Yeah!

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6: De volta, Mega Retro, rolando aqui na 95 Mega FM com o melhor do flashback nacional e internacional. 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Bora, rolando mais clássicas, mais flashback pra você curtir por aqui. Quer participar também, mandar sua pedida, sua sugestão, manda lá, 996640955.

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4: 17 graus.
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0: Mega Retro, as melhores clássicas, o melhor do flashback aqui na 95. The Cure com Boys Don't Cry, Titãs, Família. Ouvimos ainda o Scorpions com Wind of Change.
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0: E o Rio Grande do Sul começa a semana com atenção voltada para a previsão de chuva volumosa, principalmente metade norte e região próxima à divisa com Santa Catarina. Segundo a Metsu, alguns pontos do sul no Brasil podem registrar volumes equivalentes a até duas vezes a média histórica de chuva para todo o mês de outubro. No norte gaúcho, são esperados dois períodos de maior instabilidade. O primeiro, já no começo da semana, e o outro, entre quinta e sábado. Há possibilidade de chuva forte em poucas horas, aumentando o risco de alagamentos, enxurradas, deslizamentos e problemas em estradas e pontilhões. A orientação é acompanhar os alertas e evitar áreas de risco durante temporais. Duas entidades médicas e científicas brasileiras e internacionais pedem à Anvisa a proibição total dos chamados chips da beleza, são implantes hormonais manipulados. As instituições afirmam que esses produtos são divulgados para fins como o tratamento de sintomas da menopausa, aumento da libido, emagrecimento e ganho de massa muscular, mas destacam que faltam estudos clínicos robustos que comprovem segurança e eficácia nessas situações. Uma outra preocupação é que os implantes liberam hormônios por meses e, em caso de efeitos adversos, não podem ser simplesmente interrompidos. As entidades também citam possíveis riscos cardiovasculares, hepáticos e hormonais, além de efeitos como acne, queda de cabelo e alteração da voz. O grupo quer que a Anvisa proíba também a manipulação, comercialização e publicidade desses produtos. E falando sobre as eleições também, o candidato Flávio Bolsonaro do PL, que recebeu 47,03% dos votos, venceu em todos os estados da região Sul, Sudeste e Centro-Oeste, enquanto Lula, que somou 45,16% dos votos, foi melhor no Nordeste e conseguiu ser mais votado em algumas localidades do Norte. Flávio venceu em 15 estados, no Rio Grande do Sul, Santa Catarina, Paraná, São Paulo, Rio de Janeiro, Minas Gerais, Espírito Santo, Distrito Federal, Goiás, Mato Grosso, Mato Grosso do Sul, Acre, Tocantins e Rondônia. Já Lula ganhou na Bahia, Sergipe, Alagoas, Amazonas, Ceará, Pernambuco, Rio Grande do Norte, Pará, Paraíba, Piauí e Maranhão, além de Amapá.
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3: 25 para as 10.
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1: Mega Retro rolando por aqui, as melhores clássicas da manhã dessa segunda-feira. 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Por aqui tem mais sons para você curtir na programação com R.E.M.

0: Temperatura 21 graus.
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0: Legal, 14 faltando pras 10, finaleira do Mega Retrô. Já já eu tô de volta, rolando por aqui o som do Conexão. Bom dia!

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2: Vamos nessa, Conexão dando sequência aqui na programação da 95 na manhã desta segunda-feira, 5 de outubro de 2026. Lembrando que hoje é Dia Nacional da Micro e Pequena Empresa, Dia da Ave, Dia da Promulgação da Constituição de 1988, também é Dia Mundial do Habitat e Dia Mundial dos Professores. 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Simbora então, um ótimo início de semana para você que sintoniza e se conecta na Mega.

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4: 18 graus.

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2: Bora trazendo mais conteúdo para você aqui na programação da 95, dentro do Conexão. E olha, os cientistas Carl David Hoth, Peter Higeman e George Nagel receberam o Prêmio Nobel de Medicina de 2026 por descobertas relacionadas aos canais iônicos fotossensíveis e à optogenética. A técnica combina luz, genética e bioengenharia para controlar a atividade de células vivas. Higeman e Nagel descobriram uma proteína sensível à luz chamada Chainer-Hodopsin, encontrada inicialmente em uma espécie de alga. David Hoth transformou essa descoberta numa espécie de interruptor controlado por luz para células nervosas. Segundo o Comitê Nobel, o trabalho inaugura uma nova era na neurociência e pode ajudar pesquisadores a entender melhor quais células estão envolvidas em funções como emoções, dor, comportamento e doenças neurológicas. O prêmio será dividido igualmente entre os três cientistas. E o Google anunciou mudanças de segurança no Android 17 para dificultar golpes e fraudes financeiras pelo celular. A principal novidade restringe o acesso aos serviços de acessibilidade, recurso que vinha sendo explorado por criminosos para controlar aparelhos, capturar informações e acessar aplicativos bancários. Com a proteção avançada ativada, apenas aplicativos verificados e classificados como ferramentas de acessibilidade poderão utilizar essa função. Originalmente, o recurso foi desenvolvido para ajudar pessoas com deficiência, usando ferramentas como leitores de tela e comandos de voz. Segundo o Google, criminosos passaram a convencer vítimas a liberar essa permissão para instalar programas maliciosos. A nova medida busca impedir esse tipo de ataque, sem prejudicar quem realmente depende das tecnologias assistivas. E sobre cinema, Verity, adaptação do best-seller de Colleen Hoover, estrelado por Anne Hathaway e Dakota Johnson, liderou a bilheteria norte-americana em seu primeiro final de semana em cartaz. O filme arrecadou cerca de $33 milhões em sua estreia, enquanto Digger, o novo longa de Alejandro González Iñárritu com Tom Cruise, decepcionou com aproximadamente $8 milhões. O resultado representa a pior abertura de Tom Cruise em 19 anos, desde o lançamento de Leões e Cordeiros, filme de 2007. Com um orçamento de produção estimado em $125 milhões, é provável que Digger então se consolide como um dos maiores fracassos da carreira do ator. Informações rolando aqui na programação da 95. 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
1: 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E a hora?
2: 27 para as 11.
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2: Conexão de volta aqui na programação da 95, patrocinado por oftalmologista Dr. Cássio Cook, consultório Rua Carlos Raimundi, 440, Sala 3, em Sananduva. A gente segue por aqui trazendo mais música para você que tá curtindo a Mega. Bom dia!

0: Vila.
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0: Muito bem, fechamos a primeira hora do Conexão de hoje. Manhã de segunda-feira, ouvimos o Tom Cry, Oriente F Tampa, vibe boa. Tayo Cruz com Hangover, Cachorro Grande, Dia Perfeito. E a clássica foi com Van Halen, Can't Stop Loving You.
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0: Vamos falar de economia, vamos trazer aqui as cotações e notícias do mercado econômico. O dólar opera com queda de 4,56%, né? Caindo abaixo aí de R$ 5,00, valor cotado no momento aí a R$4,98. O euro também queda de 5,15%, cotado a R$5,57. Bitcoin baixa de 3,19%, com cotação a R$433.997. E na Bolsa de Valores, índice Bovespa, com uma alta grande, né? De 8,25%, a pontuação aí chegando a 207.961. Informação, dados aí pós-eleições. A Advocacia Geral da União defendeu no STF a inconstitucionalidade das leis que regulamentaram as apostas de cota fixa, chamadas bets. Na manifestação enviada ao STF, a AGU pediu que sejam consideradas incompatíveis com a Constituição as normas de 2018 e 2023 que criaram e regulamentaram as apostas online no país. O órgão cita entre os problemas o endividamento das famílias, a exposição de crianças e adolescentes e possíveis impactos na saúde pública relacionado ao vício em jogos. A ação é relatada pelo ministro Luiz Fux. Paralelamente, entidades que representam as plataformas de apostas contestam no Supremo a medida provisória que determinou o fim das bets no país. Pela regra, as plataformas têm até domingo, né, para devolver os saldos aos usuários. E a partir de amanhã, dia 6, os sites e aplicativos serão bloqueados.
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0: Por aqui, vamos lá, rolando sempre as melhores músicas, abrindo a segunda hora do Conexão nessa manhã de segunda-feira, para você que segue com a gente curtindo a Mega no trabalho, em casa, no trânsito. Muito obrigado pela sua audiência. 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Segue a música na Mega com Dan Lewis. 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
4: 19 graus.
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E a gente vai fechando mais uma rodada por aqui do Conexão Bini com Super Lonely. Também tivemos Capital Inicial e Pete, o Passageiro. Donovan Frankenrider com The One Is In Your Dreams. Vamos trazer na sequência notícias e informações por aqui. Bora lá então, vamos trazendo as manchetes dos principais fatos e acontecimentos pelo Brasil e pelo mundo, né? As últimas informações. A abstenção no primeiro turno das eleições ultrapassa 21% no país. Eleitor que faltou ao primeiro turno pode votar no segundo. Estados Unidos reabrem embaixada e consulados no Brasil um dia após as eleições. PL elege 19 senadores e terá maior bancada no Senado. No primeiro turno, Flávio Bolsonaro liderou em 14 estados e no Distrito Federal. Lula obteve mais votos em 12 estados. Presidente do TSE projeta a mesma tranquilidade para o segundo turno das eleições presidenciais. E também vamos falar do tempo, né? Praticamente hoje as notícias são em cima do resultado das eleições, mas a previsão do tempo aí para os próximos dias, para esse começo de semana, traz o seguinte: hoje, segunda-feira, previsão de chuva forte à tarde e também à noite, temperatura máxima chegando nos 23 graus. Amanhã, terça-feira, dia 6, sol, muitas nuvens e pancadas de chuva à tarde. Bastante nuvens à noite, mas não chove, mínima de 14, máxima chegando a 21 graus.

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6: 26 pro meio-dia.
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Vamos lá, até o meio-dia, conexão. A gente segue com Black Eyed Peas, Sérgio Mendes.

0: Vamos trazendo mais informações e mais conteúdo aqui na programação do Conexão. Olha, um concurso da Câmara dos Deputados vai abrir 66 vagas imediatas para analista legislativo, além de 118 oportunidades para cadastro de reserva e uma remuneração aí considerável, né? A remuneração inicial é de R$30.853,99. Com auxílio alimentação, esse valor pode passar de R$32.000. As inscrições começam no dia 15 de outubro. As vagas são destinadas a profissionais de nível superior de 11 especialidades, entre elas jornalismo, relações públicas, engenharia, arquivologia, biblioteconomia e museologia. Provas objetivas e discursivas estão previstas para o dia 17 de janeiro do ano que vem e a seleção será organizada pelo SEBRASP. Os detalhes estão disponíveis no edital oficial no site da Câmara dos Deputados. Período de inscrições, então, do dia 15 de outubro a 17 de novembro. Quem pretende participar precisa observar os requisitos específicos de formação exigidos para cada especialidade no edital. E olha só também, a ideia de que a harmonização facial segue a mesma lógica para todas as idades está sendo cada vez mais questionada. Isso porque o rosto muda ao longo dos anos. Pele, gordura, músculos e estrutura óssea passam por transformações diferentes. Dados da Sociedade Internacional de Cirurgia Plástica e Estética mostram que em 2024 foram realizados mais de 20 milhões de procedimentos estéticos não cirúrgicos no mundo, com destaque para toxina botulínica e ácido hialurônico. Segundo especialistas, aos 20 anos, o foco costuma ser preservar características naturais e corrigir detalhes específicos. A partir dos 30, a atenção se volta para a qualidade da pele e prevenção. Já aos 40 e 50 anos, as mudanças estruturais ficam mais evidentes, com perda de volume, flacidez e alterações ósseas. É nessa fase os tratamentos precisam ser avaliados de forma mais individualizada. O alerta é que não existe uma fórmula única nem idade obrigatória para procedimentos estéticos. A indicação deve considerar anatomia, genética, estilo de vida e principalmente as necessidades e as expectativas de cada pessoa.
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0: Temperatura 22 graus.
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0: E o Conexão vai ficando por aqui, faltando 9 para o meio-dia. Daqui a pouquinho o Mega Z Station rolando aqui no seu horário de almoço, do meio-dia às 2 da tarde. Multimúsica rolando por aqui a partir das 14 horas então com o nosso colega Leomar Brezolin. E eu tô de volta amanhã cedinho, vamos estar na área com mais uma edição do Despertador. Bom almoço para você, uma ótima tarde de segunda-feira. Bom começo de semana, a gente se fala amanhã aqui na Mega.

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2: Meio-dia e 3 minutos.
3: 23 graus.
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0: Meio-dia e 34 minutos.
1: 23 graus.
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0: 13:01.
1: 23 graus.
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0: Gaga. 13:32.
1: 23 graus.
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9: Salve, salve, muito boa tarde. Estamos chegando na área com a edição do Multimúsica. Mais uma semana juntos aqui na Vibe Boa da Mega. Hoje é 5 de outubro 2026. Comigo, Leomar Brasileiro, na área até às 7 horas. Mandando muita música, boa informação, entretenimento para vocês. Temperaturas na região no momento: Lagoa Vermelha agora fazendo 20 graus, São João da Ortiga 21, Tapejara também 21 graus, 21 aqui em Sananduva. Tempo parcialmente nublado. Som da audiência rola por aqui sempre, 996640955. 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A gente abre com som da Sabrina Carpenter. Ótima tarde para você.

0: Vambora, agora tem informação do trânsito aqui na Mega. 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No momento aqui nas estradas da região flui normal, fluxo de veículos. Dicas para você, faça revisões periódicas do seu veículo sempre, né? E, claro, mantenha em dia pneus, freios, óleo. Use cinto de segurança. O pedágio de Coxilha apresenta agora a passagem de 4 veículos por minuto. O trânsito também flui normal no momento.
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2: Melhor sequência de músicas, 12h18. Ótima segunda pra você. Segue com o Jota Quest aqui na Mega.

0: Colega, escute o lado bom da vida, New Miss Independent, Taylor Swift e J Quest, aqui no Multimúsica.
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0: E faltam 9 dias para a 7ª edição do Grenal deste ano. Grêmio e Inter se encaram na Arena pela 30ª rodada do Campeonato Brasileiro, no domingo, 11 de outubro, 17h30, né? Nesta última sexta-feira, o Tricolor abriu a venda de ingressos exclusivamente para sócios torcedores. E no site do Grêmio aí, na aba Ingresse, sócios cadeira arquibancada pode garantir o ingresso para acompanhante de forma gratuita em qualquer setor do estádio, né? Então, sócios torcedores Diamante e Ouro poderão comprar um ingresso adicional com o mesmo desconto da sua modalidade conforme o setor escolhido. Com as obras do novo anexo hospitalar já em andamento, o Hospital Santo Antônio de Itapejara prepara uma nova etapa de mobilização para arrecadar recursos, né? Segundo o vice-presidente da instituição, Altimira Abito, uma nova campanha deve ser colocada em prática em novembro e dezembro, participação da comunidade. De acordo com o vice-presidente, atualmente são cerca de 8,5 milhões em recursos provenientes de empresas particulares e prefeituras destinados à execução da obra ao longo do período previsto para a construção. O hospital também conta com recursos públicos já destinados ao projeto e segue buscando outras fontes de financiamento. O novo anexo terá 6 pavimentos, mais de 3.100 metros quadrados. O projeto prevê a ampliação do atendimento hospitalar, novos leitos e estruturas para serviços como UTI, hemodiálise, oncologia e ressonância magnética. 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
3: Agora 27 para as 3.
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3: 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Agora tem Bruno Mars.

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3: Agora marcando 22 graus.
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1: Ótima tarde para você. Agora tem Tears for Fears.
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0: Mega, escute o lado bom da vida. Esse é o Multimúsica, fechando a primeira horinha com Madcon, Ray Dalton, Don't Worry, Madonna, Dance Teria e Tears for Fears, Everybody Wants to Rule the World, na clássica.
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0: E Brian May decidiu que o Queen não volta mais à estrada. Em entrevista ao jornal The Times, resgatado pela revista Far Out Magazine, o guitarrista disse sentir que 50 anos são suficientes de apresentações ao lado da banda. Escolha foi tomada em conjunto com Roger Taylor há cerca de 18 meses. A última vez que o grupo subiu ao palco com esse nome foi em 2022, no tributo a Taylor Hanks. Depois disso, May seguiu uma turnê ao lado de Adam Lambert na The Rhapsody Tour, cujo show aí final aconteceu no Japão em fevereiro de 2024. Desde então, ele e Taylor voltaram a se dedicar a projetos solo. 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
2: Agora 13:01.
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2: Ótima tarde para você. Obrigado pelo carinho da sua audiência. Vamos juntos. Começo de semana. Tempo parcialmente nublado no momento. 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Comigo, Leomar Brasileiro, na área até às 7, juntos por aqui com Charlie Brown na sequência. Só existe o agora.

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3: Tempo nublado marcando 22 graus.
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3: Segue por aqui as melhores da sua tarde de segunda-feira.
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0: Mega, escute o lado bom da vida, Train and Season, da Dua Lipa, Cidade Negra, a Estrada Bruno Mars, The Lady Song.
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0: Olá, com conteúdo para você aqui na Mega. Durante muito tempo, as restrições de idade na internet foram reduzidas a uma simples pergunta: qual é sua data de nascimento? Bastava escolher um ano, confirmar que era maior de idade e seguir adiante, né? O ECA digital parte justamente do que acontece depois desse clique, estabelece o conceito de acesso provável e se há chance real uma criança estar ali, a plataforma responde por ela, né? Ainda que suas regras digam o contrário, essa chance não é hipotética. Em 2024, segundo a T-Kids Online Brasil, 33% das crianças de 9 a 10 anos afirmaram ter usado redes sociais no ano anterior à pesquisa, entre 11 e 12 anos. Eram 63%, entre 13 e 17,89%. Esse deslocamento à idade deixa de ser um dado informado pelo usuário e passa a ser responsabilidade de quem opera o serviço. Em vigor desde março, o estatuto prevê mecanismos de aferição de idade, configurações mais produtivas por padrões e restrições a funcionalidades de maior risco, né? Para o advogado especialista em direito digital, Leonardo Braga Moura, não basta alegar que o serviço não é destinado a crianças. 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
0: Agora 29 para as 4.
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0: Olivia J, aqui na Mega com Man It, Biquíni Cavadão, Chili Peppers, Did It Let You Now.
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0: Agora marcando 20 graus.

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3: Tá ligado na melhor sequência de músicas? 15 agora para as 4.

0: Agora de destaque no Rock Rio, Lola York, com Massi fechando mais uma hora na sua tarde.
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2: 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A gente
0: curtiu também Capital Inicial com música urbana Lake Lee, I Follow Rivers. Tá na Mega. Escute o lado bom da vida. A gente já volta com a última hora aqui do Multimúsica.
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3: Para um minuto para as quatro.
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3: Uma ótima tarde de segunda pra você, obrigado pelo carinho da sua audiência, mandar um alô aqui pra Erechim, ligados com a gente, obrigado pela audiência, também Lagoa Vermelha, Tapejara, Ibiaçá, pai e filho aí, Marcelino Ramos também, Barracão, São José do Ouro, obrigado pela audiência, Passo Fundo com a gente, meu amigo Gil, vamos tocar o som do Maneva, tempo nublado, previsão de chuva. Manda um WhatsApp pra gente de onde você está curtindo a Mega e que cidade você curte a nossa programação. Como está o tempinho neste momento? Um alô aqui no WhatsApp Mega 996640955. A gente rola a última hora do Multimúsica, patrocinado por PS Atacarejo, preço de atacado no varejo. 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Te abre a última hora com Benz on Boone. 4 e 2.

0: último Oscara Mega com Rosa Liz, da Kate Perry, Maneva. Começamos o bloco com Benson Boone, Mystical Magical. Show do intervalo, depois tem clássica por aqui.
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0: Temperatura agora 20 graus.
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1: 4:16, Sound Ranger aqui na Clássica.
2: Essa você quase esqueceu. Mais uma clássica aqui na Mega.

0: Fechando mais uma sequência da sua tarde com Ray Watts, Lager, teve Miley Cyrus e Detonautas por aqui.
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0: Mas com conteúdo aqui na programação, patrocinado por Futuri Soluções Contábeis Sananduva, os destaques desta segunda-feira. Novo governador Zuco quer governo baseado em eficiência e planeja diminuição de secretarias no Rio Grande do Sul. Deputado federal mais votado no Rio Grande do Sul, Maurício Marcon, celebra a reeleição, projeto segundo mandato. Especialistas discutem impactos da reforma tributária em meio a prazos para empresas. Congresso de Direito Tributário do IARGS reúne profissionais da área para discutir mudanças que começam a afetar sistemas, documentos fiscais e empresas. Peça criada por Dalí é roubada de museu na França. Obra Livro do Apocalipse, de Salvador Dalí, apareceu no Centro de Arte Contemporânea em Izoard, na França. Diretor se afasta de Batman 2, tem filmagens paralisadas. Matt Rivers alega questão familiar e interrompe temporariamente a produção na sequência em Londres. Também entregas de fertilizantes caíram 8,8% de janeiro a julho. A Ucrânia afirma aí que usa armas comandadas por inteligência artificial para derrubar drones russos. Informações e destaques aqui no conteúdo da Mega. Principais destaques nos principais portais para você.
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0: 28 agora para 5.
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1: 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Tempo nublado com chuvinha rolando. New Radicals aqui no Multimúsica.

0: Sou som do Rapa aqui na Mega com Anjo.
1: Não tem.
0: Faltando 11 agora para 5.
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0: 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Agora marcando 20 graus.

Vamos lá com informações dos indicadores econômicos aqui na Mega, patrocinado por Sustentare Seguros de Sananduva. Faça sua cotação pelo fone WhatsApp 549-9904-5084. Dólar comercial opera em queda no momento, menos 4,11%. Valendo aí R$ 5. O euro queda também, menos R$ 4,46, cotado a R$ 5,61. Bitcoin queda de menos 4,7%, valendo agora R$ 429.898. Bolsa Bovespa opera em alta no momento, 8,02%.

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6: Tá rolando a última sequência do Multimúsica aqui na Mega. 5 horas tem playlist.

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0: horas, tá rolando por aqui os destaques do playlist edição desta segunda-feira, 5 de outubro de 2026. Comigo, Leomar Brasilém, vamos juntos até às 7, até às 6, com o playlist. Tempo nublado no momento, Barracão agora fazendo 19 graus, Lagoa Vermelha 18, Erechim 19, 19 aqui em Sananduva. 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
0: Playlist Mega. O novo trabalho da Taylor Swift com Parent Zero.

0: playlist na Mega com Miley Cyrus, Best Persuries, teve Ted Swims e ainda Taylor Swift. Destaques, novidades, lançamentos por aqui até às 6.
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0: Agora marcando 20 graus.
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0: E o Stray Kids decidiu ficar de fora da próxima edição do Grammy. O grupo sul-coreano não escreveu seu trabalho mais recente, EP Is It Death, para concorrer na cerimônia de 2027, deixando passar o prazo de elegibilidade, encerrado em 28 de agosto, apenas 2 semanas após o lançamento, sem qualquer movimentação. A informação foi confirmada pela GEP Entretenimento, agência responsável pelo octeto. Decisão, Stray Kids se junta ao BTS na recusa em participação da premiação. 5:16.
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0: São Feather com a Olivia D, fechando mais uma sequência no playlist. Remy Ends, o som do U2 com Street of Dreams e Jota Quest, tributo aí a Tim Maia. Tá na Mega.
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0: Essa informação, Chiquim, Bella Travel, patrocinado por Bella Travel, sua viagem do jeito que você merece. Principais cidades do Rio Grande do Sul, litoral norte gaúcho, as praias não são forte turismo aí, mas destaques para algumas, especialmente Torres, né? Com seu litoral único no Brasil. Conhecida como a mais bela praia gaúcha, Torres. Boa parte de suas praias são divididas por penhascos rochosos. Destaque para a Praia da Guarita e a Praia do Cal, né? Platô acima das falésias é lugar ideal para caminhadas e fotos. 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
0: 6.
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0: Segunda-feira, dia de morte súbita aqui na Mega. Torcedor ou torcedora fanático não pode perder. Morte súbita a partir das 8 da noite por aqui. 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

0: pega, escute o Lado Bom da Vida, Alex Warren, aqui no playlist. Teve também no bloco o som do Marcelo Falcão com Chorão, BTS e Doug Doss. Vamos juntos até às 6, destaques, novidades, lançamentos aqui na programação Mega.
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0: Agora marcando 19 graus.
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0: E Brian May decidiu que Queen não volta mais à estrada. Em entrevista ao jornal The Times, resgatado pela revista Far Out Magazine, o guitarrista disse sentir que 50 anos são suficientes. A escolha foi tomada em conjunto com Roger Taylor há cerca de 18 meses. A última vez que o grupo subiu ao palco com esse nome foi em 2022, no tributo a Taylor Hanks. Depois disso, May seguiu em turnê ao lado de Adam Lambert na The Rhapsody Tour. O show final aconteceu no Japão em fevereiro de 2024. Desde então, ele e Taylor voltaram a se dedicar a projetos solo.
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0: 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Eva Max.

0: Ana Sabrina, Carpenter Express, fechando a edição desta segunda-feira aqui no Playlist Mega. Teve Tiesto com a versão do Tears for Fears, Biquíni Cavadão, Então e Eva Max, Lost Your Face.
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0: Playlist está de volta amanhã às 5 da tarde por aqui. Destaques, novidades, lançamentos da programação.
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0: A informação do trânsito agora no momento flui normal aqui nas estradas da nossa região. Dicas para você: quanto maior for o seu veículo, maior será o tamanho da sua responsabilidade no trânsito. A regra é simples: veículos maiores precisam respeitar, estar atentos aos menores, né? Também não responda provocações. Caso você seja desafiado no trânsito, receba qualquer tipo de provocação, apenas ignore, né? Lembre-se de que gentileza gera gentileza. Cidade de Coxilha tem agora passagem de 6 veículos por minuto. O trânsito também no momento flui normal.
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0: Agora 6:02.
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1: Bom, nessa, bom final de tarde de segunda-feira pra você. Tá rolando por aqui o Happy Hour 95. Temperaturas da região neste momento, Ibiaçá fazendo 18 graus, 19 Getúlio Vargas, São José do Ouro 19 também. 19 aqui em Sananduba, tempo nublado no momento com chuvinha. Tô em Neon Pilots pra começar.

0: Calvin Harris com Dua Lipa, aqui no Happy Hour One Kiss.
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0: Temperatura agora 19 graus.
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0: Olha só, Astros de Ação estão investindo na era do streaming. É claro que, aos poucos, o público já vem se acostumando com as mudanças vivenciadas pelos streamers, né? No entanto, para surpresa de alguns, até veteranos de atuação tiveram que mergulhar de cabeça aberta para se aventurarem em novos territórios. Embora tenha levado um tempo considerável, nomes como de Arnold Schwarzenegger e Sylvester Stallone deram uma chance aí para o streaming e conseguiram atuar em suas primeiras produções. Primeiro particular aí participa de Fabor. Segunda protagoniza aí Tools King. As produções que eles participam costumam ter um bom sucesso em questão de engajamento, crítica e audiência. É a oportunidade de outra superestrela migrar aí para um formato anteriormente tão típico da televisão. Pode funcionar tão bem quanto, né? Aí, astros do cinema de ação acabam de ganhar sua primeira série de TV, né? Informação mega aqui de cinema pra você.
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0: galera, eu sou do Happy Hour com The Weeknd, Ariana Grande, Cachorro Grande, Bom Brasileiro.
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0: Agora 6h28.
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0: Esse é o Happy Hour 95 com The Strokes, Last Night, Black Eyed Peas, Jota Quest. Tio também Flowride por aqui. Faltando agora 17 para 7.
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0: Temperatura marcando agora 17 graus.
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0: Agora as informações, destaques desta segunda-feira aqui na programação Mega, nos principais portais. Donald Trump celebra a vitória de Flávio no primeiro turno, mas prevê eleição disputada. Novo governador Zucco quer um governo baseado em eficiência e planeja diminuição de secretarias no Rio Grande do Sul. A Polícia Federal recolheu 2,8 milhões em bens e conduziu 204 pessoas por crimes eleitorais. Lula irá ao debate, os debates, né, no segundo turno, diz Edinho Silva. O ex-presidente Bolsonaro pede liberação de visitas de Flávio na prisão domiciliar. Felipe Camozato, do Novo, é eleito deputado federal, estreia aí no Congresso. Também a Assembleia Legislativa do Rio Grande do Sul terá bancada feminina, histórica e com perfil mais conservador. Prazo para sacar dinheiro das bets termina nesta segunda-feira. Apostadores têm até as 23h59 para retirar valores das plataformas que serão removidas do ar a partir das 0 hora desta terça-feira, né? Informações da Mega e o tempo. Hoje à noite teremos aí também sequência com tempo nublado e chuva. Amanhã, sol com muitas nuvens, pancadas de chuva à tarde, né? Muitas nuvens à noite, sem chuva. Para esta terça-feira, com a mínima de 14, máxima 21 graus. Aqui para nossa região. Informações, destaques aqui da Mega.
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0: É a final do Happy Hour desta segunda, 5 de outubro. Hoje à noite tem galera do Morte Súbita. A partir das 8 da noite, tudo sobre esporte pra você. Coração do Leomar Brasilinos. Falamos amanhã à tarde novamente por aqui. Ótima noite. Até mais.

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3: Olá, boa noite.
2: Boa noite para você que nos acompanha em todo o país.
3: Segunda-feira, 5 de outubro de 2026.
2: Vamos aos destaques do dia.
3: Mais de 125 milhões de brasileiros foram às urnas neste domingo para o primeiro turno das eleições.
2: E forças de segurança pública fazem balanço das operações para combater crimes eleitorais. Gabriela Noronha.
4: De acordo com a Polícia Federal, foram apreendidos 2.850.000 reais durante a atuação no primeiro turno das eleições.
3: Fim das bets.
2: Sites e aplicativos de apostas deixam de operar no país nesta terça-feira.
3: E prazo para resgatar saldo em plataformas termina hoje. Graziela Mendonça.
5: São mais de 1.300.000.000 de reais que ainda aguardam resgate nos sites e aplicativos de bets.
2: Outubro Rosa.
3: Mês de falar sobre cuidados com a saúde da mulher e prevenção ao câncer de mama.
2: Saiba como identificar sinais de alerta e onde começar, onde encontrar assistência especializada pelo SUS. Cleide Lopes.
6: O INCA estima 78 mil novos casos de câncer de mama no ano até 2029.
3: Hoje na apresentação da Voz do Brasil, Luciano Seixas e Mariana Jungmann.
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3: As eleições no Brasil transcorreram com tranquilidade, segundo o balanço das forças de segurança que atuaram em todo o país.
2: As principais ocorrências registradas se referem à propaganda eleitoral irregular e tentativa de compra de votos.
3: E os eleitores não tiveram dificuldades para chegar aos locais de votação.
4: Mais de 321 mil profissionais foram mobilizados em todo o país para garantir a segurança das eleições de 2026. O ministro da Justiça e Segurança Pública, Wellington César Lima, destacou o trabalho conjunto do efetivo, que reúne agentes de forças estaduais, Polícia Federal, Tropa de Contingência, Polícia Rodoviária Federal e Força Nacional.
7: Demonstra muita integração, muita coordenação das forças de segurança e os números, de fato, são muito pequenos, muito irrisórios no que diz respeito às ocorrências de maior relevo.
4: De acordo com a Polícia Federal, foram apreendidos 2.850.000 reais em bens e valores durante a atuação no primeiro turno das eleições. Até o fim do domingo de votação, foram instaurados 49 inquéritos policiais e 204 pessoas foram conduzidas para as delegacias. O delegado Henrique Oliveira Santos, chefe da Divisão de Repressão a Crimes Eleitorais, falou sobre as principais infrações cometidas.
8: O crime que, por exemplo, mais aconteceu, né, o crime de propaganda irregular no dia das eleições, que já era algo esperado. O segundo crime que mais ocorreu no Brasil inteiro foi o crime de compra de votos.
4: A Polícia Rodoviária Federal também divulgou o balanço. O chefe da comunicação social da PRF, Alexandre Castilho, destaca que além do patrulhamento de rodovias, os agentes atuaram na prevenção e no combate a crimes associados ao processo eleitoral.
9: A PRF registrou quase R$1 milhão em dinheiro vivo e cheques bancários. Ainda houve duas interceptações de ônibus que transportavam eleitores irregularmente.
4: A PRF também restringiu no domingo de eleição o tráfego de veículos de grande comprimento e de cargas superdimensionadas. Segundo a corporação, a medida contribuiu para evitar congestionamentos. Reportagem Gabriela Noronha.
2: E termina hoje o prazo para retirar o saldo em sites ou aplicativos de bets.
3: Com a proibição dos jogos, as plataformas de apostas deixam de operar em todo o país a partir de amanhã.
2: Caso o apostador não retire o saldo a tempo, o valor será devolvido pelos bancos a partir do próximo final de semana.
5: são mais de 1 bilhão e 300 milhões de reais que ainda aguardam resgate nos sites e aplicativos de bets. O prazo termina às 23 horas e 59 minutos desta segunda-feira. A partir desta terça-feira, os sites e aplicativos deixam de operar, conforme o cronograma de implementação da medida provisória que proibiu as bets no Brasil. A orientação para os usuários é acessar as plataformas em que tem cadastro e solicitar a retirada, ainda que o valor seja pequeno. É a situação da maioria das contas. 96% delas tem saldo abaixo de R$ 25. E quem possui contas em mais de uma empresa deve conferir em cada uma delas. Os valores que não forem retirados voluntariamente dentro do prazo serão devolvidos pelos bancos entre 9 e 14 de outubro. Caso haja algum impedimento para restituição, a partir de 14 de outubro, os recursos serão transferidos à Caixa Econômica Federal, que ficará responsável pela devolução aos apostadores. Graziela Mendonça para a Voz do Brasil.
3: E o Ministério da Fazenda definiu regras e prazos para encerramento das atividades das empresas de apostas que não possuem mais autorização para funcionar no país.
2: De acordo com portaria publicada pela pasta, as empresas têm até a próxima quarta-feira para enviar saldos finais das contas dos usuários. O levantamento deve considerar os valores que os usuários podem resgatar até hoje.
3: E as plataformas têm até o dia 15 de dezembro para regularizar todas as pendências financeiras referentes ao período em que estiveram em funcionamento.
2: A portaria também exige que as empresas mantenham os dados cadastrais atualizados e tenham um representante legal no Brasil para cuidar de possíveis pendências.
3: Estamos no Outubro Rosa, mês de conscientização sobre o câncer de mama.
2: O movimento reforça informações sobre fatores de risco, métodos de prevenção e apoio às mulheres diagnosticadas.
3: Este ano, o Instituto Nacional do Câncer reforça a importância dos exames para a detecção precoce da doença.
0: Antônia Josimária de Oliveira Lima, moradora do Rio de Janeiro, descobriu um câncer de mama no finalzinho de 2015 e em 2016 operou o tumor. Fez quimioterapia e ainda hoje segue em acompanhamento no Instituto Nacional do Câncer, o INCA. Para ela, a doença não representou o fim, mas um recomeço.
10: Hoje eu estou bem, graças a Deus. Comecei a ter uma vida diferente. Você aprende a se valorizar, você aprende a se amar.
0: De acordo com o Instituto Nacional de Câncer, o INCA, o câncer de mama é o mais comum entre as mulheres do Brasil e no mundo. A doença se manifesta de várias formas, como, por exemplo, o aparecimento de nódulos, alterações na pele da mama, que fica com aparência de casca de laranja, e secreções no mamilo. O INCA estima 78 mil novos casos de câncer de mama no ano até 2029 e que a detecção precoce da doença é um fator determinante para a cura, como falou a chefe da divisão de detecção precoce do INCA, Renata Maciel.
11: Então, ficar sempre atenta, tocar as suas mamas, sentiu algo diferente, procure o mais rápido possível, porque o diagnóstico precoce ele também permite empregos de terapias menos invasivas, né, menos agressivas, e assim a gente consegue também ter maior chance de cura.
0: O Sistema Único de Saúde oferece gratuitamente todo o tratamento para o câncer. Reportagem Cleide Lopes.
2: E hemocentros de todo o país contarão com recursos federais para a qualificação de serviços.
3: Uma portaria assinada pelo Ministério da Saúde estabelece incentivo federal mensal para aprimorar serviços de hemoterapia.
2: A medida também faz parte das ações para fortalecer a produção nacional de medicamentos derivados do sangue, como a imunoglobulina.
3: O Brasil firmou acordo para ampliar o fornecimento e a transferência de tecnologia do medicamento.
12: A portaria estabelece incentivo federal mensal aos hemocentros de todas as unidades da federação. A medida também prevê melhorias na estrutura dos hemocentros, nos equipamentos e nas condições de processamento e conservação do plasma, componente do sangue utilizado na produção de medicamentos. Além da portaria, também foi anunciado um acordo para ampliar a produção de imunoglobulina e alcançar a fabricação 100% nacional do medicamento utilizado no tratamento de imunodeficiências, infecções bacterianas e alguns tipos de câncer do sangue. Para isso, a empresa brasileira de hemoderivados e biotecnologia, Hemobras, firmou um acordo de cooperação com a empresa chinesa Tiantan Bio. A parceria prevê a cooperação para o registro no país de uma imunoglobulina humana de uso intravenoso. O ministro da Saúde, Alexandre Padilha, comentou a importância desse tipo de acordo de cooperação.
13: Quando a gente tem uma rede mais consolidada, com mais capacidade de incorporação tecnológica, então a gente consegue ter parcerias internacionais e nacionais tão potentes.
12: A Tiantan Bio também vai apoiar a Hemobras na modernização de sistemas e processos, com ações nas áreas de transformação digital, automação e gestão inteligente. Reportagem, Márcia Fernandes.
2: Outubro é também o mês do idoso, um período para dar visibilidade às pautas relacionadas aos direitos das pessoas com mais de 60 anos.
3: No Brasil, essa população cresceu 11,3% em 2012 para 16,6% em 2025, mostrando uma tendência de envelhecimento populacional.
2: Os dados são da síntese de indicadores sociais, realizada pelo Instituto Brasileiro de Geografia e Estatística, o IBGE.
3: E nós conversamos com a pesquisadora Denise Freire, responsável pelo estudo, para saber mais sobre o retrato que ele mostrou da população com mais de 60 anos no Brasil. Acompanhe.
2: Olá, doutora Denise Freire, prazer ter a senhora conosco aqui, bem-vinda à Voz do Brasil. A senhora que conduziu aí a síntese dos indicadores sociais do IBGE, que apurou alguns dados sobre o envelhecimento da população, e aí a gente quer falar um pouco sobre isso hoje. O principal dado aqui que eu gostaria de começar trazendo é o que trata da população com mais de 60 anos, que cresceu cerca de 53% entre 2012 e 2025, né? A pesquisa apurou o que provocou esse aumento da população idosa, doutora?
14: Olá, é um prazer participar com vocês dessa entrevista. O estudo da síntese mostrou, né, esse aumento da população idosa no período 2012 a 2024, né? Esse é o aumento que possui vários fatores, né, vários aspectos. Então, a gente pode considerar tanto, né, o aumento da expectativa de vida, melhoria de saneamento, né, melhoria também das condições de acesso a medicamentos e à saúde, né? E, por outro lado, também a gente tem uma questão da queda da natalidade, né? Então, reduz a participação de crianças e jovens também na nossa população. Então, cada vez mais tem chamado a atenção esse aumento, né, de pessoas idosas na proporção da população brasileira.
3: Esse crescimento da população mais velha já vinha ocorrendo nas décadas anteriores, né? Foi observado algum tipo de aceleração?
14: Sim, tem havido uma aceleração, né, nesse processo de envelhecimento, nessa participação da população idosa dentro, né, do total da população brasileira, né, de acordo com esses aspectos que a gente citou já.
2: Agora, a pesquisa trouxe também dados sobre a idade das pessoas no mercado de trabalho, né? Aliás, é um dos principais focos da pesquisa, é o mercado de trabalho. E ela apontou uma presença expressivamente maior de homens do que de mulheres trabalhando após os 60 anos, não é isso, doutora? A que se deve isso?
14: Sim, exatamente. Historicamente, né, no mercado de trabalho existe uma participação maior de homens do que de mulheres, né, não só entre a população idosa, mas de uma maneira geral. Mas quando a gente faz esse recorte de 60 anos ou mais, cerca de metade dos homens ainda permanecem no mercado de trabalho, enquanto que entre as mulheres é cerca de um quarto. Né? Existe essa diferença importante, né, por gênero, principalmente em primeiro lugar por causa das condições previdenciárias, né? Aos homens realmente é exigido ficar mais tempo, né, trabalhando e contribuindo para conseguir se aposentar. A mulher, como tem normalmente uma dupla jornada, né, ela tem também o trabalho de cuidar de parentes, de cuidar da casa, dos filhos, normalmente tem uma condição previdenciária em que ela exige menos tempo de contribuição do que os homens. Então, aos 60 anos, normalmente é difícil para os homens, né, para a maioria dos homens já ter conseguido se aposentar, então a maioria deles ainda permanece, né, pelo menos metade permanece no mercado de trabalho entre 60 e 69 anos. Né? A partir de 70 anos que a gente conseguiu fazer esse recorte, aí sim que há uma queda expressiva na proporção de homens que ainda trabalham, e mais significativa ainda entre as mulheres. Mas isso se deve também às condições de, assim, a gente tem um mercado de trabalho que tem uma informalidade, né, importante, então para as pessoas conseguirem atingir o mínimo exigido pela Previdência Social para conseguir se aposentar, também demora, né, nem todo mundo também tem uma continuidade de contribuição ao longo da sua vida laboral, então isso faz com que as pessoas, mesmo, né, com mais idade, né, mesmo às vezes já atingindo a idade mínima de aposentadoria, ainda não consigam se aposentar por falta de contribuição ainda à Previdência.
3: Outro dado sobre o mercado de trabalho é que a presença, o percentual de idosos empregados vem aumentando, embora tenha sofrido uma baixa aí durante o período de pandemia. E eles também ganham mais do que a média da população, né? A senhora pode comentar um pouco esses dados?
14: Sim, exatamente. O dado de 2024 apontava que cerca de um quarto das pessoas com 60 anos ou mais ainda estava inserida no mercado de trabalho, né? E foi o percentual mais elevado da série, né? Então a gente observa que a cada ano esse percentual de idosos que participam no mercado de trabalho vem aumentando, né? Na pandemia foi o menor valor, né, em 2020, porque os idosos justamente precisavam, né, se precaver, né, de contaminação, de, né, de doença, para pegar a Covid, e realmente a sua participação diminuiu em 2020. Mas desde então, a cada ano, a sua participação vem aumentando e está em uma trajetória de alta. Né? Então, mas assim, são vários fatores. Né? Então, assim, além da questão previdenciária, também, né, da questão da informalidade, a gente também pode apontar a questão de arranjos, né, familiares, porque muitos, quando você tem, por outro lado, uma situação dos jovens, né, com dificuldade de inserção no mercado de trabalho, ou de uma inserção muito precária, os idosos acabam permanecendo como principal provedor, né, quando ele participa de uma família, né, com múltiplos membros e que também tem os jovens participando da família, então a pessoa mais idosa, que normalmente ganha mais, né, com, tem mais experiência, então ela vai tender sempre a ganhar uma remuneração mais elevada, né, do que das outras pessoas, das outras faixas etárias, né, e ela acaba também servindo como uma pessoa provedora, né? E no ambiente atual, que, como eu já falei, dessa dificuldade dos jovens, então cada vez mais a gente vai, eu acredito que a gente vai assistir o aumento das pessoas idosas inseridas no mercado de trabalho, tanto homens quanto mulheres.
2: Muito bem, nós conversamos com Denise Freire, pesquisadora responsável pela síntese dos indicadores sociais do IBGE. Muito obrigada, doutora, pela sua entrevista à Voz do Brasil.
14: Muito obrigada.
3: E como a gente ouviu na entrevista, o Brasil tem cerca de 17% da população brasileira acima dos 60 anos e atravessa uma tendência de envelhecimento populacional.
2: Com esse crescimento, além dos cuidados com a saúde e o bem-estar, é preciso estar alerta para golpes ou crimes virtuais.
3: Apenas no ano passado, o Disque 100 registrou 1000 denúncias de violações virtuais contra pessoas idosas.
2: Além do Estatuto do Idoso, que tipifica crimes contra pessoas com 60 anos ou mais, existem canais de informações e denúncias para proteger esse público.
15: Aos 69 anos, o aposentado Pedro Mesquita não imaginava que pudesse cair no golpe do empréstimo consignado ao atender uma ligação de uma suposta funcionária do banco.
16: Ela propôs que quitava meu débito no banco com juro bem menor e eu ia pagar parcela bem menor. Foi onde que ela me ganhou. Um empréstimo lá no meu nome com um valor de 24 mil. Não caia nesse golpe como eu caí, porque foi muito fácil. Eu achava que eu não caía em golpe.
15: Crimes virtuais cometidos contra idosos são punidos com maior rigor de acordo com o Código Penal. E o Estatuto do Idoso, criado em 2003, garante que, nesses casos, o idoso tenha atendimento preferencial e que o processo corra de forma mais rápida na Justiça. No ano passado, o Disque 100 registrou 1000 denúncias de violações de direitos de idosos em ambiente virtual. São crimes como golpes, ameaças e exposição. Para levar mais informações às pessoas idosas, o Ministério dos Direitos Humanos e da Cidadania criou uma cartilha, como explica o secretário nacional dos Direitos da Pessoa Idosa, Alexandre da Silva.
17: Nós precisamos sempre garantir autonomia, independência. Temos uma cartilha também no campo da educação para que as pessoas idosas não caiam nos golpes mais conhecidos. E a gente aproveitou esse material falando também de situações que não são golpes, mas podem ser, na mão de pessoas mal intencionadas, oportunidades, né, enviesadas ali, disfarçadas e para gerar um golpe.
15: Os números do painel de dados da Ouvidoria Nacional de Direitos Humanos mostram que as capitais do Rio de Janeiro e São Paulo concentram a maioria das denúncias de violações de direitos das pessoas idosas. As denúncias podem ser feitas pelo Disque 100, que funciona 24 horas todos os dias da semana. Com locução de Nazi Brum, reportagem Graziele Bezerra.
2: Recuperar uma área degradada vai muito além de plantar árvores. É preciso saber se a vegetação conseguiu se restabelecer e se o ecossistema tem condições de se manter sozinho.
3: Para avaliar esse resultado em todo o país, foi criado um sistema com critérios científicos que mostram se a vegetação nativa está sendo recuperada.
2: Os critérios levam em conta as características de cada bioma brasileiro.
18: Recuperar uma área degradada não significa apenas plantar árvores. O verdadeiro desafio é saber se aquela vegetação voltou a funcionar como um ecossistema capaz de sobreviver sozinho. Em um país com 6 biomas e uma das maiores biodiversidades do planeta, essa avaliação sempre foi um dos grandes obstáculos na restauração ambiental. Agora, órgãos federais criaram um sistema único para medir a qualidade da recuperação da vegetação nativa em todo o Brasil. O pesquisador da Embrapa, Daniel Vieira, destacou que a ideia era conseguir obter indicadores precoces, mas que trouxessem segurança quanto à recuperação da área degradada.
19: Se a gente esperar o tempo ecológico para uma floresta voltar a ser floresta, é um tempo muito grande. Então a gente tem pensado em como utilizar indicadores precoces e que sugerem ou tentam garantir que no futuro essa vegetação vai estar num processo maduro.
18: A principal mudança está na forma de fiscalizar. A avaliação passa a verificar se depois de pelo menos 4 anos a vegetação apresenta condições de se manter sem depender de intervenção humana. Para isso, os técnicos vão observar 4 indicadores principais: a cobertura vegetal do solo, a quantidade de plantas nativas que surgiram naturalmente, a diversidade de espécies e a presença reduzida de plantas invasoras. Juntos, esses fatores indicam se a área degradada está seguindo um caminho de recuperação sustentável. Daniel Vieira, da Embrapa, destacou que os indicadores atendem a todos os biomas brasileiros.
19: A gente encontrou indicadores de sucesso que garantem a autossustentabilidade dessas vegetações para os diferentes biomas e formações, para ter um chão comum nesse processo de regularização ambiental e de recuperação da vegetação nativa.
18: Além de dar mais segurança jurídica para projetos de restauração ambiental e reduzir a necessidade de vistorias presenciais, o modelo ajuda o Brasil a acompanhar uma das metas assumidas internacionalmente: recuperar 12 milhões de hectares de vegetação nativa até 2030. Compromisso ligado ao Acordo de Paris e à década da ONU para a restauração de ecossistemas. Reportagem Luana Karen.
3: A Agência Nacional de Proteção de Dados, a ANPD, acaba de lançar uma página na internet exclusiva para receber denúncias contra redes sociais e plataformas digitais que descumprirem as novas regras do Marco Civil da internet.
2: Através da página da ANPD, qualquer pessoa ou empresa pode usar o canal para denunciar plataformas que não ofereçam meios adequados para reportar conteúdos criminosos, anúncios irregulares ou vazamentos de conteúdos íntimos.
3: Para mais informações, acesse gov.br/ANPD.
2: Atenção! são gestoras e gestores de políticas públicas de todo o país.
3: O Ministério das Mulheres prorrogou o prazo para o envio das respostas ao Censo de Políticas para as Mulheres. O preenchimento agora pode ser feito até o dia 19.
2: O levantamento busca mapear a estrutura, o funcionamento e a capacidade de atendimento dessas unidades em todo o Brasil.
3: O mapeamento também vai ajudar a conhecer o perfil de quem está na gestão, entender o trabalho feito nos estados e municípios e identificar os serviços e equipamentos oferecidos às mulheres.
2: Mais informações em gov.br/mulheres.
3: As notícias do governo federal.
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2: Fique agora com as notícias do Poder Judiciário e do Congresso Nacional. Boa noite.
3: Boa noite para você, até amanhã.
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20: Você vai ouvir agora notícias do Poder Judiciário.
21: STF é o guardião da Constituição Federal que completa 38 anos hoje.
22: Presidente do TSE conclui primeiro turno das eleições 2026 e projeta mesma tranquilidade para a segunda fase do pleito.
21: STJ forma a maioria para admitir o primeiro processo da história de acordo com o filtro da relevância.
22: Boa noite, eu sou Marcela Luiza.
21: E eu sou Walter Lima.
22: A Constituição Federal completa 38 anos nesta segunda-feira. Promulgada em 5 de outubro de 1988, ela encerrou o período do regime militar e colocou a dignidade da pessoa humana no centro do ordenamento jurídico.
21: O Supremo Tribunal Federal é o guardião da Carta Magna e promove ao longo de toda esta semana eventos para celebrar a data.
22: O primeiro encontro comemorativo ocorreu hoje, na Biblioteca do STF.
21: Na ocasião, o presidente do Supremo, ministro Edson Fachin, destacou a importância da democracia prevista no texto constitucional de 88.
23: 38 anos formam o mais longo período de vigência democrática ininterrupta de nossa história republicana. E isso não é obra do acaso, nem de uma só geração. É fruto de escolhas diárias da eleitora que compareceu às urnas ontem, do servidor que cumpre a lei, da juíza que fundamenta suas decisões, da cidadania que reclama, da imprensa que informa, das instituições que se respeitam e cooperam pelo bem do Brasil.
22: A Justiça Eleitoral já se prepara para o segundo turno das eleições gerais de 2026.
21: A afirmação foi feita pelo presidente do TSE, ministro Cássio Nunes Marques, no balanço do primeiro turno das eleições. Na ocasião, ele também destacou a normalidade da votação, a segurança dos sistemas eleitorais e o trabalho realizado em todo o país para garantir o exercício do voto. Guilherme Firmino.
24: Após a apuração, Cássio Nunes Marques agradeceu aos eleitores e aos profissionais envolvidos na eleição e afirmou que a expectativa é de repetir no segundo turno a tranquilidade registrada nesse domingo.
25: Ressalto, todavia, que a eleição não termina quando a votação é encerrada. Ela se completa quando a vontade soberana do eleitorado é conhecida e respeitada.
22: A segunda sessão do STJ formou maioria para admitir o primeiro processo da história da corte para julgamento pelo filtro da relevância.
21: Nesse novo sistema, a questão federal discutida precisa ter relevância econômica, política, social ou jurídica, para além dos interesses das partes. Fátima Uchoa.
26: A análise da relevância foi proposta pelo ministro Sérgio Coquina, presidente da Comissão Gestora de Precedentes do STJ. A discussão é para definir se o condomínio pode cobrar do condômino inadimplente honorários do advogado contratado para ajuizar a ação de cobrança e se há diferença entre essa hipótese e a referente à atuação do advogado fora da justiça. Os votos para definir se a questão apresenta ou não relevância para posterior julgamento de mérito estão sendo tomados em sessão virtual até 7 de outubro, e os ministros podem mudar o voto até o final.
22: Começou hoje um mutirão da Justiça do Trabalho para analisar processos que envolvem pessoas com 60 anos ou mais.
21: É a ação em pauta a melhor idade, que vai até sexta-feira em todo o país. Rafael Silva.
4: A mobilização em pauta à melhor idade busca ampliar o acesso à conciliação em casos que envolvam pessoas com 60 anos ou mais. Mas essa é uma ação que deve ser tomada por advogados o tempo todo. Eles devem sempre deixar claro à justiça que aquele processo envolve pessoa idosa e assim chamar a atenção do judiciário para a prioridade no caso.
22: Justiça Federal mantém veto a obras de terminal de gás em Barcarena, no Pará.
21: A decisão atende a pedido do MPF. Vanessa Pereira.
5: A Justiça Federal manteve suspensa a construção de um terminal de gás em Barcarena, no Pará, e proibiu a concessão de novas licenças. A decisão rejeitou o pedido da empresa Termogás e determinou que o empreendimento só avance após a conclusão de estudos técnicos e a consulta prévia às comunidades quilombolas e tradicionais da região. A Justiça também deu 5 dias para o governo do Pará e o INCRA prestarem informações atualizadas sobre o caso.
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22: Uma boa noite.
21: E até amanhã.
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6: Está no ar o Jornal do Senado.
7: Eu sou Paula Groba.
8: E eu sou Humberto Pinheiro.
7: E estes são os destaques de hoje do Jornal do Senado, que começa agora.
8: 13 partidos terão representantes no Senado a partir de 2027.
7: Senadores começam a analisar fim da escala 6x1 nesta terça-feira.
8: Mais de 33 milhões de brasileiros não votaram no primeiro turno, mas ainda podem votar no segundo.
7: Boa noite.
8: Boa noite.
7: O resultado das urnas vai redesenhar o mapa político do Senado a partir de 2027. Serão 13 partidos com pelo menos um representante na casa, em uma composição que reforça a força do PL. A legenda terá a maior bancada, com 28 senadores.
8: Mas o que esses números significam na prática para as votações e para as disputas de poder no Senado? O repórter Rodrigo Rezende explica.
9: A maior bancada é a do PL, com 28 integrantes, seguida pela Federação União Progressista com 12, PT com 9 e MDB com 8. Uma das senadoras eleitas pelo PL foi Carol Ditone, de Santa Catarina.
10: Então, o nosso compromisso é com a moralidade das instituições, dos órgãos públicos. Com certeza, nós vamos trazer mais investimentos, mais respeito com Santa Catarina. Acho que o nosso compromisso é esse.
9: O Partido Novo conseguiu eleger 3 representantes e a Rede Sustentabilidade terá novamente uma senadora, com Luiziane, do Ceará. Também terão senadores os seguintes partidos: Republicanos e PSD com 5 cadeiras, PSB com 4, PSDB e Podemos com 2 representantes cada e PDT com 1 vaga. Dos 32 senadores que tentavam a reeleição, 14 foram reeleitos. Com os dados atuais, a bancada feminina terá 18 representantes em 2027, a maior em um início de legislatura. Uma dessas mulheres é Marília Campos, eleita pelo PT em Minas Gerais.
27: Eu sou uma pessoa que dialogo com todos os segmentos, especialmente aqueles segmentos que são civilizados. E é com essa postura que eu seguirei no Senado.
9: A composição partidária final do Senado será definida com o segundo turno da eleição de governadores em 3 estados, Acre, Amazonas e Tocantins. Nessas unidades da federação, senadores em exercício estão no segundo turno e uma possível vitória dará a vaga para o Senado aos seus suplentes.
7: E o Senado, que toma posse no ano que vem, terá uma combinação de nomes conhecidos e estreia. Antes, 14 senadores foram reeleitos para mais 8 anos de mandato, enquanto 2 ex-senadores estarão de volta à casa.
8: E 38 eleitos vão ocupar o Senado pela primeira vez. É uma renovação que muda o perfil da casa, mas que ainda mantém nomes já conhecidos pelos brasileiros. A reportagem é de César Mendes.
28: Os eleitores de 2 estados decidiram manter os senadores que já estavam no cargo nas 2 vagas em disputa. No Amazonas, foram reeleitos Eduardo Braga, do MDB, e Plínio Valério, do PSDB. Em Sergipe, Rogério Carvalho, do PT, e Alessandro Vieira, do MDB. Outros 10 senadores que já estavam no cargo também foram reeleitos. Márcio Bittar, do PL, no Acre, Lucas Barreto, do PSD, no Amapá, Jacques Wagner, do PT, na Bahia, Cid Gomes, do PSB, no Ceará, Veneziano Vital do Rego, do MDB, na Paraíba, Humberto Costa, do PT, em Pernambuco, Marcelo Castro, do MDB, no Piauí, Eduardo Gomes e Carlos Portinho, ambos do PL, no Tocantins e no Rio de Janeiro, respectivamente, e Stevenson Valentim, do Podemos, no Rio Grande do Norte. Para o senador Alessandro Vieira, o novo Senado terá que ser diferente do atual para atender às expectativas dos eleitores.
0: Vai ter que provar para o povo que mereceu essa votação, essa confiança. O Brasil todo espera por um processo de depuração.
28: 2 ex-senadores voltam ao Senado no ano que vem. Renato Casagrande, do PSB do Espírito Santo, e José Medeiros, do PL de Mato Grosso.
7: E na volta dos trabalhos, após o primeiro turno das eleições, senadores vão iniciar a análise da proposta de emenda à Constituição que acaba com a escalada.

0: com outras três sessões de discussão. A senadora Tereza Leitão, do PT de Pernambuco, destacou que a nova jornada permitirá uma nova dinâmica nas famílias brasileiras.
1: Que a mãe e o pai não cheguem exausto para sentar, mas que cheguem feliz para ainda conversar, brincar, ler com seus filhos e suas filhas.
0: Já o senador Rogério Marinho, do PL do Rio Grande do Norte, lamentou que a PEC obrigue uma forma de contrato entre patrões e empregados.
2: Que quando foi feita a modificação da legislação trabalhista de 2017, o único tema que foi consensualizado entre trabalhadores, empregadores e governo foi a necessidade de que preponderasse o negociado sobre o legislado.
0: O texto permite que as empresas tenham até 2 meses para adaptar a jornada para 42 horas semanais depois que a proposta virar lei. A partir daí, terão mais 1 ano para colocar a jornada em 40 horas.
3: E a Comissão de Constituição e Justiça pode aprovar o projeto que autoriza a divulgação de imagens e áudios de crimes em flagrante dentro de estabelecimentos comerciais.
4: A ideia é que o compartilhamento dessas informações ajude na identificação e denúncia de criminosos. As informações com o repórter Bruno Lourenço.
5: O relator, senador Espiridião Amin, do Progressistas de Santa Catarina, afirmou que o objetivo é combater a impunidade por meio da identificação e denúncia dos infratores.
6: É realmente o reino da maldade você ter uma preocupação maior com o delinquente do que com quem sofre a delinquência.
5: Para evitar abusos, o texto exige que o estabelecimento registre um boletim de ocorrência e proíbe a exposição de terceiros que não estejam envolvidos no crime e também prevê a responsabilização do lojista caso haja divulgação indevida de imagens sabidamente falsas. Depois da CCJ, o projeto de lei, que já passou pela Comissão de Segurança Pública, vai ao plenário do Senado.
3: Mais de 33 milhões de brasileiros deixaram de votar no último domingo. E entre os que foram às urnas, quase 6 milhões optaram pelo voto nulo ou em branco.
4: Os números mostram o tamanho da parcela do eleitorado que não escolheu nenhum dos candidatos nas urnas. Repórter Marcela Cunha.
7: O número representa mais de 21% do eleitorado e é o maior desde 1998. Por isso, o TSE informou que vai atuar para aumentar o comparecimento no segundo turno, marcado para o dia 25 de outubro. De acordo com o presidente do TSE, o ministro Cássio Nunes Marques, é preciso intensificar as ações, em especial entre os grupos para os quais o voto não é obrigatório, como quem tem 70 anos ou mais.
8: Não é o ideal, a abstenção de 20%. A ideia é intensificar e aperfeiçoar todos os mecanismos disponíveis para a justiça eleitoral para que a gente consiga diminuir esse percentual num segundo turno.
7: Segundo o presidente do TSE, a abstenção chega a cerca de 50% entre os maiores de 70 anos e a 20% entre os jovens de 16 e 17 anos. Além das ausências, o primeiro turno registrou 2 milhões e 200 mil votos em branco e 3 milhões e 600 mil votos nulos.
3: E quem não foi às urnas no primeiro turno ainda pode votar no segundo. Basta que o título de eleitor esteja regularizado.
4: A Justiça Eleitoral considera cada turno uma eleição independente. Portanto, a ausência na primeira etapa não impede a participação na votação de 25 de outubro, desde que a situação eleitoral esteja regular. Quem explica é a repórter Luísa Mello.
9: Cada turno eleitoral é tratado como um pleito independente. Então, mesmo sem ter participado da primeira rodada de votos, os eleitores podem ir às urnas no segundo turno, basta que o título esteja regularizado. A ausência no primeiro pleito precisa ser justificada pelo eleitor até 3 de dezembro. O presidente do Tribunal Superior Eleitoral, ministro Cássio Nunes Marques, ressaltou a importância da participação no primeiro turno.
8: Quero, antes de tudo, agradecer às eleitoras e os eleitores brasileiros que compareceram às urnas e exerceram, mais uma vez, o direito fundamental de escolher os seus representantes.
9: De acordo com dados do TSE, a abstenção bateu recorde este ano, com 33 milhões e 400 mil pessoas que não compareceram às urnas. No segundo turno, a votação é apenas para presidente da República e, dependendo do estado, para governador.
4: Música. com edição de Paula Groba e trabalhos técnicos de Eliseu Caires. O Jornal do Senado fica por aqui. Acompanhe agora as notícias da Câmara dos Deputados. Boa noite.

0: noite.
1: Boa noite e até amanhã.
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3: Câmara amplia a bancada feminina e passa a contar com 109 mulheres.
4: PL elege maior bancada e terá 121 deputados na próxima legislatura.
3: Nicolas Ferreira e Lucas Pavanato superam os 3 milhões de votos.
4: Boa noite. Os brasileiros foram às urnas neste domingo para participar do processo eleitoral.
3: A eleição presidencial de 2026 registrou mais de 119 milhões de votos válidos no primeiro turno, o maior número já registrado nesta etapa da disputa pelo Palácio do Planalto.
4: Os eleitores também votaram para escolher os próximos governadores, senadores, deputados federais e deputados estaduais.
3: Na Câmara dos Deputados, o PL elegeu a maior bancada para a próxima legislatura. A repórter Silvia Munhato explica como fica a correlação de forças na casa a partir do resultado das eleições deste domingo.
5: O PL elegeu a maior bancada da Câmara dos Deputados neste domingo e vai ter 121 deputados na próxima legislatura, que começa em 1º de fevereiro. Em 2022, o partido havia obtido 97 cadeiras. O segundo colocado para a Câmara foi a Federação PT-PCdoB-PV, com 88 deputados, 6 a mais que na última eleição. Além do PL e da Federação PT-PCdoB-PV, ganharam deputados em relação ao total eleito em 2022, o PSD, Republicanos, Podemos, Novo e Missão. O Novo teve um aumento de 3 para 10 deputados. Entre os que perderam, destaque para a Federação União PP, que passou de 105 para 87. PSDB Cidadania perdeu 7 cadeiras, chegando a 11. E o PDT ficou com 6 deputados, uma perda de 10 cadeiras. PSB e PSOL Rede mantiveram uma bancada de 15 deputados. Os outros que registraram quedas foram MDB, PRD Solidariedade e Avante. Em entrevista ao programa Painel Eletrônico da Rádio Câmara, a consultora legislativa Manuela Nonô cita o crescimento de partidos como PL e Novo como exemplo de uma eleição ideológica e mais à direita.
6: Eu acho que essa foi a eleição dos partidos ideológicos. Seja de um lado, seja de outro, essas agremiações ganharam, foram premiadas pelos eleitores. Os partidos catch-all, aqueles que vale tudo, o famoso centrão, de uma forma geral ele perdeu, tanto na Câmara quanto no Senado. E isso não se deve somente ao eleitorado. Também se deve à reforma do sistema político brasileiro que tem acontecido, que tem colocado aí cláusulas de barreira, que proibiu as coligações nas eleições proporcionais. Isso tudo está depurando o sistema devagar, mas continuamente.
5: Também em entrevista ao Painel Eletrônico, o professor de Ciência Política da Universidade de Brasília, André Borges, afirma que foi uma eleição plebiscitária, citando a definição do segundo turno para presidente, que será disputado entre o senador Flávio Bolsonaro e o presidente Lula.
7: Ele mostra, né, um certo padrão, né, no comportamento do eleitorado no que diz respeito ao fato de que quando a gente tem uma eleição, né, em que o presidente em exercício no cargo concorre à reeleição, invariavelmente, né, esse pleito ele acaba se tornando uma espécie de plebiscito sobre o governo. E eu acho que o grande desafio da campanha do Lula, né, sempre foi o fato de que ele não conseguiu, né, ao longo da campanha, melhorar os índices de aprovação do governo, né?
5: Os dois especialistas explicam, porém, que o sistema ainda mantém vários partidos e com resultados diversos nos estados. Portanto, a Câmara manterá, por exemplo, deputados mais voltados para a busca de recursos para suas regiões. E a falta de uma decisão sobre o executivo no primeiro turno deverá, segundo eles, adiar votações mais polêmicas. Dos 513 deputados federais eleitos, 183 vão exercer seu primeiro mandato na Câmara dos Deputados. Esse número representa uma taxa de renovação de 35,67%. Já o número de deputados reeleitos é de 301, 58,6% do total de deputados que foram eleitos titulares nas eleições de 2022, ou suplentes que foram efetivados como titulares ao longo da atual legislatura. Da Rádio Câmara de Brasília, Silvia Munhato.
2: Eleições.
4: Novas deputadas serão 21% do total de parlamentares na Câmara, percentual acima da atual legislatura, mas ainda abaixo do total de mulheres na população brasileira. A repórter Paula Bittar traz uma análise sobre o crescimento da bancada feminina para a próxima legislatura.
0: O número de mulheres eleitas para a Câmara aumentou, mas a representação feminina entre os deputados continua muito abaixo da proporção da população. A partir de 1º de fevereiro do ano que vem, as mulheres representarão 109 dos 513 parlamentares da Câmara, 19 a mais que o número atual. Ainda assim, enquanto são mais de 51% da população brasileira, serão pouco mais de 21% dos deputados federais. 59 delas, ou 54%, foram reeleitas. A federação composta por PT, PCdoB e PV elegeu a maior parcela de mulheres, somando 34 cadeiras, o equivalente a 31% da representação na casa. Os colégios eleitorais do Sudeste foram os principais responsáveis pela formação dessa nova bancada. São Paulo elegeu 16 deputadas, concentrando 14,7% de todas as cadeiras ocupadas por mulheres na casa. Logo atrás, Minas Gerais e Rio de Janeiro garantiram 11 e 10 parlamentares, respectivamente. Fora do eixo Sudeste, Bahia, Pernambuco e Santa Catarina destacam-se com 6 deputadas eleitas em cada estado. Por outro lado, Distrito Federal, Piauí e Roraima encerraram a apuração sem eleger mulheres para a nova legislatura. A deputada Érica Hilton, do PSOL de São Paulo, foi reeleita como a mulher mais votada da história da Câmara dos Deputados, com 1,5 milhão de votos conquistados. Hilton foi uma das duas primeiras mulheres trans eleitas para a Câmara ao lado de Duda Salabert, do PSOL de Minas Gerais, em 2022. Em Minas Gerais, Duda Salabert aparece como a terceira mais votada, com quase 230 mil votos, e também deve assumir um novo mandato. Magda Morfato, do PL de Goiás, aos 77 anos, será a integrante com mais idade em exercício na casa. A cientista política Hanna Marussi considera positivo o aumento na bancada feminina e atribui essa elevação ao financiamento das campanhas.
8: Os partidos tinham até 8 de setembro para fazer o repasse para mulheres, pessoas negras e indígenas, e de um modo geral, esse prazo foi cumprido. Claro que tiveram partidos que individualmente não cumpriram, mas no montante geral do Fundo Especial de Financiamento de Campanha, esse dinheiro foi destinado. Então, tanto o montante quanto o momento em que ele entra faz toda a diferença para a eleição de mulheres.
0: Na análise da composição da bancada, a cientista política ressalta que ela se divide principalmente em esquerda e direita, com um centro esvaziado. Hanna Marussi aponta, por outro lado, que no Senado a votação foi expressiva para mulheres de direita.
8: A gente tem um crescimento expressivo também de mulheres eleitas, porém, essas mulheres, muitas delas, se colocaram e fizeram sua campanha deslocada de valores ligados aos direitos das mulheres, algumas até se posicionando contra o voto feminino. Então a gente tem um crescimento de mulheres muito mais ligadas ao conservadorismo, muito mais ligadas ao espectro de direita no Senado. E isso é uma tendência do Senado como um todo, né? O crescimento do conservadorismo no Senado foi bastante expressivo. A direita agora, pela primeira vez, é maioria no Senado Federal.
0: Para o Senado, entre as 54 vagas em disputa, 12 foram para mulheres. É o maior número de senadoras eleitas em um mesmo pleito desde a redemocratização. Até então, o recorde havia sido registrado em 2002, quando 8 mulheres conquistaram cadeiras na casa. Em 2018, última eleição em que também foram renovados 2/3 do Senado, 7 mulheres foram eleitas. Com o resultado, a bancada feminina deve passar das atuais 15 para 18 integrantes a partir de 2027. Da Rádio Câmara, de Brasília, Paula Bittar.
2: Política.
3: Campeões de votos ajudam a ampliar as bancadas de seus partidos na Câmara. Antônio Vital tem as informações.
9: O resultado final das eleições para deputado federal apontou a existência de candidatos muito bem votados que funcionaram como puxadores de votos para seus partidos e acabaram contribuindo para que outros parlamentares, que não teriam individualmente votos suficientes para se eleger, também conquistassem uma vaga. Puxadores de votos são aqueles candidatos que obtiveram votação acima do chamado quociente eleitoral, que é o cálculo usado para apontar quantas vagas cada partido tem por estado. Foi o caso, por exemplo, de dois deputados do PL, Nicolas Ferreira, em Minas Gerais, e Lucas Pavanato, em São Paulo. Os dois receberam mais de 3 milhões de votos e ajudaram a ampliar a bancada do PL na Câmara. Em Minas Gerais, o PL elegeu 21 deputados, sendo que 9 deles não teriam sido eleitos sem os votos de Nicolas. Um deles, Sargento Melo Casal, acabou eleito com apenas 25 mil votos. Em São Paulo, os votos a Pavanato ajudaram a eleger 7 deputados que não teriam votos suficientes entre os 19 eleitos pelo PL. Isso porque, na eleição para deputado, os votos são computados para o partido ou federação do candidato. Quanto maior essa soma, mais cadeiras o partido tem. Também em São Paulo, a deputada Érica Hilton recebeu mais de 1,5 milhão de votos, o que ajudou o partido dela, o PSOL, a conquistar 6 vagas na Câmara, uma a mais do que teria direito se não fossem contabilizados os votos para o partido. O ponto em comum entre os campeões e as campeãs de votos é a campanha com forte presença nas redes sociais. Para o cientista político André Borges, da Universidade de Brasília, a campanha pelas redes sociais é uma nova maneira de fazer política que veio para ficar.
7: Candidatos mais localistas, né, ex-prefeitos, ex-vereadores, geralmente eles vão ter aquela votação ali mais concentrada, né, no seu município. E o que a gente observa nos últimos anos é que a campanha através da rede, ela me permite chegar a um custo relativamente baixo, né, a eleitores que estão espalhados ali, né, pelo território do estado, né? Então você passa a ter um tipo diferente de campanha, né? Eu acho que é um novo jeito de fazer política que veio para ficar e que está abrindo espaço também para a ascensão de novas lideranças.
9: Consultora legislativa da Câmara dos Deputados, Manuela Nonô, também relacionou a presença nas redes sociais ao resultado da votação.
6: Quando você se torna conhecido pelas redes sociais, se torna quase natural você ter uma votação, embora essas realmente tenham sido extraordinárias. Eu quero dizer aqui que o Nicolas sozinho teve 27,41% dos votos válidos de Minas. O PL fez 19 cadeiras. Sem o Pavanato, ficaria 12. Então, o Pavanato deu 7 cadeiras para o PL. Ele teve 47,26% de todos os votos do PL de São Paulo. Isso é muita coisa.
9: Outros candidatos também ajudaram a ampliar a bancada de deputados em seus estados graças à grande quantidade de votos. André Fernandes, do PL, foi eleito com quase 700 mil votos no Ceará, mais de 12% dos votos do estado. E Júlia Zanatta, também do PL, recebeu 560 mil votos, o equivalente a 13% de todos os votos de Santa Catarina. Também foi eleito com 13% dos votos no Distrito Federal o candidato Fábio Félix, do PSOL. Na Rádio Câmara de Brasília, Antônio Vital.
2: Trabalho.
4: A notícia de que postos de gasolina estavam obrigando as frentistas a trabalharem de biquíni motivou um debate sobre os limites das empresas na definição dos uniformes de seus funcionários.
3: A questão chegou à Câmara dos Deputados, onde uma proposta foi apresentada para impedir que as vestimentas nas empresas violem a dignidade do trabalhador. O repórter Luiz Cláudio Canuto tem os detalhes.
10: Está na Comissão de Constituição e Justiça da Câmara dos Deputados projeto que cria regras para uso de uniformes de trabalhadores. A intenção é evitar a violação da dignidade do empregado. Atualmente, a CLT define que cabe ao empregador definir o padrão de vestimenta dos empregados, sendo permitida a inclusão no uniforme de logomarcas da própria empresa ou de empresas parceiras e de outros itens de identificação relacionados à atividade desempenhada. A proposta proíbe diferenças que destoam da finalidade da profissão e veda a imposição de roupas que provoquem riscos físicos ou ambientais desnecessários. A autora do projeto, deputada Laura Carneiro, do PSD do Rio de Janeiro, explicou o que a motivou a apresentar a proposta.
11: Na verdade, esse projeto surge de uma modinha que apareceu de que as mulheres tinham que estar no posto de gasolina vestidas de biquíni, como se a pessoa vai pôr gasolina apenas para ver aquelas mulheres seminuas. E isso é um completo absurdo, um desrespeito às mulheres brasileiras, um desrespeito ao corpo, um desrespeito à identidade e, muito mais, um desrespeito à profissional. Você não está tratando de uma mulher que vai vender o seu corpo. Ela está vendendo um produto e ela não tem que utilizar o seu corpo para isso. É um completo absurdo. É entender que a mulher é um objeto. É tudo que a gente batalha, é o que alimenta essa política do machismo, né? O que alimenta essa visão torpe de que mulher é objeto, e é isso que a gente combate todos os dias. Então não fazia nenhum sentido a gente não ter apresentado esse projeto, e eu espero que ele seja aprovado.
10: O texto original proibia qualquer uniforme que expusesse o corpo de forma indevida ou que fosse incompatível com a natureza do trabalho e determinava que as normas internas das empresas sobre uniformes deveriam observar critérios de conforto e respeito à diversidade corporal. Na Comissão de Trabalho, a relatora, a deputada Rogéria Santos, do Republicanos da Bahia, optou por uma redação que retirasse o caráter moralizante da proposta e preservasse a autonomia das empresas na gestão da força de trabalho. A comissão acompanhou a sugestão da relatora. Pelo texto aprovado, o empregador não pode exigir dos empregados o uso de vestimentas incompatíveis com a finalidade da atividade. A proposta aguarda avaliação da Comissão de Constituição e Justiça. Se aprovada, poderá seguir diretamente ao Senado. Para virar lei, precisa ser aprovada pelos deputados e senadores e depois ser sancionada pela Presidência da República. Da Rádio Câmara de Brasília, Luiz Cláudio Canuto.
2: Segurança Pública.
4: Comissão aprova a realização de campanha contra a divulgação de dados de autor de crimes em escolas. A repórter Maria Neves tem os detalhes.
12: A Comissão de Segurança Pública da Câmara dos Deputados aprovou o projeto que prevê a realização de campanhas de conscientização sobre a divulgação de dados pessoais de autores de homicídios em escolas. Pela proposta, as ações deverão incentivar a cobertura jornalística responsável e ética que priorize o interesse público. O texto original do deputado Dr. Jaziel, do PL do Ceará, proíbe a divulgação de informações como nome e foto do autor de crimes cometidos com o objetivo de provocar terror social ou generalizado. Dr. Jaziel propõe, inclusive, punições para quem incorrer na conduta, mesmo para os meios de comunicação. O relator na Comissão de Segurança Pública, deputado delegado Paulo Bilinski, do PL de São Paulo, no entanto, recomendou a aprovação da versão apresentada pelo relator na Comissão de Comunicação, deputado Kleber Verde, do MDB do Maranhão. Kleber Verde considera que proibir veículos de imprensa de divulgar nomes de pessoas envolvidas em crimes de terrorismo consiste em censura prévia, o que é proibido pela Constituição.
13: Apesar de reconhecermos os nobres desígnios esculpidos da concepção desses projetos de lei, suas concepções materiais violam o comando constitucional que veda a censura prévia, tornando-se incompatíveis com a sistemática do nosso ordenamento constitucional.
12: O projeto que prevê a realização de campanhas de conscientização sobre a divulgação de dados pessoais de autores de homicídios em escolas ainda será analisado pela Comissão de Constituição e Justiça. A proposta também terá de ser votada pelo plenário e, se aprovada, terá de seguir para o Senado. Da Rádio Câmara de Brasília, Maria Neves.
3: Termina agora o Jornal Câmara dos Deputados, produzido pela Rádio Câmara, com trabalhos técnicos de Everson Urani e apresentação de Luciana Vieira e José Carlos Andrade. Uma ótima noite para você.
4: O Jornal Câmara dos Deputados volta amanhã. Fique agora com as notícias do Tribunal de Contas da União.
2: Minuto do TCU.
14: O Tribunal de Contas da União avaliou a atuação do governo federal diante dos apagões de energia em São Paulo. A fiscalização analisou a atuação do Ministério de Minas e Energia e da Agência Nacional de Energia Elétrica no acompanhamento dos serviços da empresa Enel. A concessionária atende mais de 8 milhões de consumidores em 24 municípios, incluindo a capital paulista. O TCU constatou que o tempo médio para restabelecer a energia passa de 10 horas e está acima das médias nacional e estadual. Desde que assumiu a concessão, em 2018, a Enel acumulou mais de R$ 320 milhões de reais em penalidades. O contrato termina em 2028. Por isso, o TCU determinou que o Ministério e a agência reguladora apresentem, em 60 dias, cronograma para garantir a continuidade do serviço. Saiba mais em tcu.gov.br.

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0: Celso Bota pega foice, galera. O Morte e Sub tá chegando na área. 5, gente. 5 do 10. 5 de outubro, 8 horas, 10 minutos. Boa noite, ouvintes da Mega FM Claro, do Morte Súbita. Depois de duas semanitas alocações de jogos por causa da FIFA, estamos cá de novo, aqui a bancada querida com a gente, Gabriel, Chorão, e é claro, o Wagner está chegando, passou do trevo e veio correndo dessa vez. Vamos começar com o Wagner, tá chegando na área. Boa noite, Wagner.
1: Boa noite, galera, boa noite, Vitor, boa noite, Chorão, boa noite, Gabriel, boa noite, os ouvintes do Morte Súbita, um abraço especial aos colorados que tiveram 15 dias de sossego porque não teve jogo.
2: Não, o bom é que o Grêmio e o Inter não perderam, cara. Não, nesses 15 dias foi bem legal, enfim.
0: Boa noite, Gabriel.
3: Boa noite, Marcos, Wagner, Vitor. Boa noite aos ouvintes do Morte Súbita e aos heróicos torcedores do Juventude, o Clube da Serra Gaúcha.
0: Chorão, boa noite.
2: Boa noite, Vitor. Boa noite a todo mundo aí, cara. Isso aí, né,
0: Bom
2: voltar, né, depois de uns dias.
0: Bom de volta e bom saber que vai ter jogo agora pra gente assistir também,
2: quer dizer,
0: né?
2: Não, daí isso não é tão bom, né? Isso
0: é, não.
2: Sofrer um pouco.
0: Mas pelo menos vai ter entretenimento não, até é assim, chegar
2: ó,
0: o jogo.
2: É que assim, ó, não é que não é ser jogo.
0: Tu fica assim, ou não, vai ter jogo.
2: É necessário, mas assim, ó, eu sei que eu vou... A gente vai
0: vai
2: sofrer.
0: Passar raiva.
2: Não, claro que vai passar raiva.
0: Muita raiva.
3: Próximo jogo do Grêmio...
2: Contra Remo, velho.
3: Remo lá. Ah, eu lembro, esse jogo vai ser difícil.
2: Não, é pedreira, Gabriel.
3: É amanhã? Não, quarta-feira.
0: Quarta e Internacional também, pedreira. Contra o Corinthians em casa.
2: Porque assim, ó, o Remo, se ganhar, eles começam a botar as manguinhas de fora. Se perder, fecha o caixão. É. Entendeu?
3: E salva o Grêmio ainda.
2: Exatamente. Isso. Então, assim, é um...
0: Dá ânimo pro Grêmio.
2: Eu acho que é um jogo muito importante pra eles também. E o Grêmio vai com alguns jogadores meio pendurados ali. Carlos Vinícius é um... E daqui a pouco se toma amarelo, não joga o Grenal, que é o próximo jogo. Então, assim, é emoção.
0: Emoção.
2: É emoção. O cara tem que tomar os gotas de Rivotril, um cannabis aí, porque senão não vai.
0: Pra dar uma desacelerada na hora do jogo, senão infarta.
2: Senão pira.
0: Que agora é cada jogo é um mata-mata de disputa de final, praticamente.
2: A gente não queria o brasileiro com mata-mata, agora é.
0: Agora virou as últimas 9 jogos.
3: Nove mata-matas agora.
2: Exatamente.
0: E o Juventude tá ali, o joguinho amanhã pra ficar em primeiro, Gabriel, como é que é?
3: Pois é, no último Morte Súbita aqui, o Juventude tinha perdido a liderança, tinha obtido dois resultados desfavoráveis, tinha perdido em casa pro Athletic, depois foi a Recife, perdeu do Sport, e aí parecia que tinha acabado o gás do Juventude. Estava preocupando a torcida, preocupando os bastidores, mas passaram-se dois jogos, o Juventude venceu os dois jogos, ganhou de 1-0 fora de casa do América Mineiro e em casa agora contra o Operário, uma vitória acima de qualquer dúvida, de qualquer suspeita, de 3-0,
0: opa,
3: com domínio o jogo todo, inclusive quando já estava 3-0, mandando no jogo. Contra o Operário, que não é um time tão ruim assim dentro da Série B. E o Juventude mostrou, olha, eu sou um forte candidato a subir para a Série A. Com essas duas vitórias, o Juventude chegou a assumir a liderança, mas o Vila Nova também ganhou os dois últimos jogos.
0: Os três últimos,
3: o Vila Nova ultrapassou o Juventude. Portanto, o Vila Nova hoje é o líder.
2: É a primeira vez que está sendo
0: um ponto,
2: líder.
0: Né? Com um ponto,
2: ele
0: só.
2: Ele não tinha figurado entre líder
3: não,
2: ainda, né?
3: Não, ultrapassou,
2: Gabriel?
3: A Juventude nas últimas
2: quantos
3: duas, três rodadas.
2: Quantos líderes já tiveram na Série B? Olha, foram uma meia dúzia, hein?
3: Criciúma foi por muito tempo líder.
2: O Novo Horizontino.
3: Juventude e agora no Vila Nova.
2: Olha só.
0: O Fortaleza nunca chegou a subir para segundo, eu acho, né?
2: Não, nem Fortaleza não, nem o Sport.
3: Fortaleza tá ali, tá sempre ali, mas não chegou a assumir a liderança, que eu lembre. Pode ser que tenha assumido. Mas enfim, Juventude agora tá bem e nós temos que garantir pelo menos esses pontos em casa. Nós temos 4 jogos em casa ainda.
2: Quantos faltam ainda pra vocês?
3: 4 jogos, se nós ganharmos 6, os 4, nós teremos 67 pontos, calculando mais 12 pontos. Com 67... A gente praticamente garante a vaga na Série A entre o primeiro ou o segundo colocado. Opa. Até título. Já teve campeão da Série B com essa pontuação, 67. Só que o Novo Horizontino tá ganhando, o Vila Nova tá ganhando, tá difícil esse ano. Então, dos 9 jogos aí, o Juventude precisa de 4 vitórias.
0: Amanhã contra a Ponte, fora de casa, às 21h35 da noite.
3: Pois é, jogo de amanhã.
2: Yeah.
3: Juventude, como é que tá a Ponte? Ponte tá rebaixada já, matematicamente.
2: Ah, mas
3: com salários atrasados, é com briga lá.
2: Ah, mas então...
3: Com briga dos jogadores com a diretoria.
0: O Operário de 3-0, o Operário tava em 8º quando jogou a 7.
3: O Operário não tá mal, não. Tava brigando pra,
0: tá brigando
3: pra entrar no G6. Então, assim, o Juventude, teoricamente, tem a obrigação de vencer a Ponte Preta. Mesmo fora de casa. Por quê? Porque é um time que está rebaixado já matematicamente. Que é um time cujos jogadores não recebem salário, que jogadores que brigaram com a direção do clube. Então, eu espero que o Juventude vença amanhã e o Vila Nova comece a perder ou empatar os seus jogos para que o Juventude possa retomar a liderança.
2: Ponte Preta, né, cara? Quem é mais... Old school, que nem nós aqui, nós já vimos a Ponte na primeira divisão.
3: Sim.
0: Incomodando.
2: Foi um time grande, mas. Se eu não me engano, eu já tive um álbum de futebol que tinha. Que tinha a Ponte.
0: Futebol de botão, no caso teu, né?
2: Cara, eu joguei muito.
3: eu também jogava.
0: Eu achei um esses dias lá em casa.
2: Cara, deixa eu te falar uma coisa.
3: Anos 80?
2: Não, mas o que acontece? Isso é uma coisa que eu faço com meu pai até hoje, cara. Eu jogo botão. Cada vez que eu vou pra Porto Alegre, eu jogo botão com ele.
0: Olha que legal. O
2: que acontece? Cara, eu comecei a jogar botão, velho.
0: Pô, eu Porto acho que tem uns campeonatos há muito tempo.
2: É, cara, eu tinha 6, 7 anos. E daí a gente começou... Meu pai sempre jogou botão, desde sempre. E ele disse assim, vamos fazer um campeonato carioca, vamos. E daí, ele já tinha historicamente, desde pequeno, o Fluminense. Daí por isso que ele quis fazer um campeonato carioca. Eu digo, tá bom. Daí ele, escolhe 2 times. Daí eu escolhi o Botafogo e o Vasco. O Botafogo era meu time de elite, né? Todos os meus melhores botões estavam no Botafogo. E o Vasco, meu segundo time. Só que, cara, a escalação do Botafogo tem... Tipo assim, o Roberto Baggio joga no Botafogo, né? Tipo, no meu time. Sim. Meu time é meu e eu sou, né? Sou que nem o Eurico.
0: Sim.
2: Só que não...
0: Jorge Jesus.
2: É, exatamente. Eu coloco quem o que eu quiser. Então, eu tenho o Paulo César Caju, que joga no Botafogo. O meu goleiro é o Subzarreta, Costa Curta, sabe? Então, assim, o Gerson, canhotinho de ouro, enfim... Então é um time bem mesclado.
0: Que legal. E eu tava vendo aqui o jogo de futebol de botão, né? Que a gente teve origem, foi no Brasil em 1910, cara. Não sabia que tinha sido no Brasil.
2: Cara, mas assim, ó. Tu vai em Porto Alegre, tem clubes, associações.
0: União tem. Clube União, acho que tem jogos lá também.
2: União, tá, eu não sei, mas eu sei outros clubes que tem... A associação de futebol de mesa, coisa e tal, isso, botão, enfim.
0: Isso.
2: E cara que joga muito.
0: Muito.
2: Muito, né?
0: Eu vi uma vez um jogo, os caras jogavam demais.
2: Demais.
0: Como é que eles faziam aqueles
2: lances? Exatamente. O que acontece, cara? Eu jogo na regra oficial, que é um toque, né? É um toque só. E o que acontece? Tu só pode bater a gol se a bolinha tá no ataque.
0: No ataque.
2: Tá? E uma coisa que tu pode fazer é fazer passe, caso a bola saia da defesa e vá para ataque e se bater no teu jogador é um passe, mas tu não pode chutar gol porque a bola saiu da defesa. Uhum. Agora, se tu tá no campo ofensivo, tu faz um passe, quer dizer, a bolinha bate no teu jogador e tu tem condição de bater a gol, tu pode bater a gol.
0: Então, muito legal.
2: Cara, assim, ó, é um jogo muito de estratégia, muito inteligente.
3: Voltando ao assunto, eu queria retificar uma informação. Eu falei que faltam 9 jogos.
0: Falta
3: Na verdade,
0: 7.
3: Faltam 7.
0: Isso.
3: Então, para terminar a Série B, faltam 7 jogos.
2: Sendo 4 em casa.
3: Destes 7 jogos, o Juventude joga 4 em casa. Se o Juventude garantir 12 pontos, que seriam 4 vitórias, iria a 68 pontos. Que ele está com 56 hoje. Então, 68 pontos, nós garantiríamos acesso à Série A e talvez até o título da Série B. Então, nesses últimos 7 jogos, nós temos que suar a camisa. Temos que ir atrás. Eu espero ganhar da Ponte Preta amanhã. Uma vitória amanhã sobre a Ponte, o Juventude se coloca aí como candidato ao título. Sabem que ontem, até lembrando desse assunto, eu fui exercer meu direito à cidadania, fui votar.
2: Opa.
3: E aí, quando eu fui votar, ela disse assim: cadê o título? Eu disse: calma, faltam 7 rodadas. Faltam 7 rodadas, senhora. Então, mais 7 rodadas eu trago aqui o título do Juventude pra senhora.
0: E eu vi um monte de colorado com o título na mão ontem comemorando.
3: Tô com o título, tô com o título.
2: Os gremistas. Porque os gremistas estão sobrando títulos nesses últimos 10 anos.
3: Daqui 7 rodadas teremos um título, um possível título da Série B, se tudo der certo, né? Eu estou querendo ser otimista. Tem que tudo dar certo aí, fechar tá tudo, agora.
0: Mas tá tudo se encaminhando, né,
3: pro jogo. Esperamos que sim.
2: O complicado é se o Grêmio e o Inter caírem pra brigar por um título desses ano que vem, né? Isso que
3: é uma possibilidade.
0: É uma grande possibilidade.
2: Não, eu sei. Não,
3: que é o título que o Inter não tenha. O Inter era campeão de tudo.
2: O Inter merece, então o Inter, eu acho que merece. Caralho, esse título aí a gente deixa pros outros brigarem. O que importa é o campeão de tudo, tem que ser campeão do que é válido pra ser campeão de alguma coisa, não pra disputar acesso.
0: Viu, Gabriel?
2: Mas o problema é que nós temos, e eu digo, mais chance de cair do que ficar. O Inter e o Grêmio. O Inter.
0: Os dois tem.
3: Os dois
0: estão no melhor, pra mim, os dois.
2: De cair?
0: De cair é muito mais fácil do que ficar no primeiro.
3: Pelas estatísticas lá daquela Universidade Federal de Minas Gerais, que faz aquelas estatísticas, o Grêmio e o Inter seriam candidatos ao rebaixamento, assim, com mais de 50% de chance de cair hoje.
2: É. Mas olha, como é que a gente deixou no... chegar nesse ponto, né, cara? Isso. A gente fala todo o programa, pô, como que a gente deixou. A gente sabe como.
3: Desde
2: o
3: ano passado?
2: Não, desde muitos anos.
3: Desde o ano passado.
2: Essas diretorias, esses conselhos deliberativos.
3: Desde o ano passado eu falei que o Grêmio iria cair, no fim o Inter, que quase caiu.
0: É verdade.
2: Mas a tendência é que a gente não tem perspectiva curto, médio e longo prazo, gurizada. Esse que é o problema do duplo Grenal. A dívida explodindo, o que vai mudar em curto prazo? Qual é o panorama do Inter, do Grêmio? Não tem, cara.
3: Cara, eu só posso acreditar em duas coisas, tá?
4: Que o Renato vai voltar.
3: Exato.
4: Em algum momento ele vai de novo.
3: Exatamente.
4: Vai sair, ele vai voltar.
3: Sim, isso é certo. Mas assim, ó, duas coisas que eu acredito, tá? Uma, na idolatria do Renato e na força de mobilização que ele tem, tá? E na imortalidade do Grêmio, ponto final.
0: É isso que ele vai ter que se agarrar.
3: Mas essa imortalidade do Grêmio existe ou é uma lenda criada pelo torcedor gremista?
2: Existe. A cada tanto tempo ela deixa
3: ressurge.
2: De existir.
3: Né? Ela existe.
2: Já tem 3 vezes que deixou de existir ali. Caiu mais que o Juventude, eu acho, já.
0: Eu queria saber do Ju como é que chega o time para jogar esse jogo de amanhã. Vai estar todos titulares, tem algum
3: machucado? Todo completo. Completinho. Então... Mandaca, Raí Silva... Allan Kardec na reserva para entrar no segundo tempo, a zaga com o Tite, com o Gabriel Pinheiro, com o Rodrigo San, que é o nosso capitão, aquele zagueiro forte que a gente tem, raçudo, muito bom. Eu gostaria desse time na Série A, pelo menos grande parte desse time ano que vem na Série A, se o Juventude conseguir o acesso.
0: Chorão, o Mandaca, o Grêmio vai deixar ele jogar no Ju ano que vem?
3: Eu acho que ele não vai querer ir pro Grêmio. O Mandaca vai ficar no Juventude, vai querer jogar Série A.
2: Quem tá vindo pro Grêmio é o Mandaca e o quem que é o centroavante ali, ó.
0: Do Ju?
2: Não, do Boca ali, ó. Cavani.
0: Ah, o Cavani, verdade. O Cavani tá vindo. Vou mandar um salve aqui, o Marcelo agora aqui, ó, tá mandando um salve pra gente que tá de janta e ele achou um cara pra fazer a janta enquanto ele fica bebendo pra ter uma ideia, o irmão dele.
2: Ele já me mandou aqui, pelo jeito vai ser um carreteiro.
0: É, o Marcelo e o Leandro estão fazendo hoje, que vai ser Nissin miojo com salsicha a janta. Forte abraço aí, gente, pra vocês, que continuem acompanhando a gente aí. Vamos falar então de dupla Grenal, senhores?
2: Olha, contra a vontade, mas vamos lá, né?
0: Vamos.
2: Antes, eu acho que tu não tinha. O Wagner, eu acho que não tinha comentado a contratação do Eduardo Batista.
0: Ah, sim.
2: Eu acho que a contratação veio depois do último programa, né?
0: Isso.
3: Foi. Isso, verdade. É
2: isso. Cara, eu acho que foi aprovada.
0: Foi surpresa a primeira coisa pra ti quando teve a.
2: Olha, qualquer nome que venha de segundo escalão pro Inter não seria surpresa, né? Então, assim. Surpreende um pouco pela baixa qualidade do nome, na opinião dos colorados. Se é um cara que já teve uma alta reprovação de largada, já foi cogitado em outros momentos, e a torcida não queria saber dele. E além disso, agora, né, novamente, teve uma, assim, ó, acho que não teve um colorado que disse esse é o cara certo pra vir. Tu entende? Eu não sei de onde é que tiraram. Tá certo que o Inter não tinha... bons prognósticos, porque ninguém quer vir treinar o Inter nas condições em que o Inter tá.
1: quase caindo, salários assim, daqueles trancos e barrancos. Quando terminar as doações do Sonda, eu quero ver de onde é que vão tirar. E a situação é delicada do Inter, não adianta. E aí pegar um treinador, só que, poxa, então dá uma oportunidade para algum cara ali que valorizaria, que valoriza bem o clube, que valoriza o suficiente para estar no Inter. Não esse que já tem um histórico, inclusive familiar, de desvalorização do clube.
2: E será que não era melhor ter mantido o Pezzolano, na tua opinião? Não.
1: Cara, assim, ó, como treinador, eu não tenho a menor dúvida que o Pezzolano seria muito melhor que o Eduardo Batista. O problema é o seguinte, tu sabe aquele cara que é extremamente competente, mas tá cercado de gente incompetente e aquelas pessoas e não consegue dar volta e fica envolvido no olho do furacão e não consegue ver, sair desse tumulto, olhar de fora para dentro e entender onde é que tá os erros, porque ele tá tão envolvido ali, são tantos erros, que ele não consegue, acho que ele perdeu a mão, entende? Ele teve que lidar muitas vezes com problemas de gestão financeira do clube, tipo assim, ele, no momento que ele entrou no clube, ele conseguiu dar uma baita resposta, né? No início ali, depois ele foi bem, no gauchão, ali não poderia ter ido um pouco melhor, enfim. Mas o Inter sempre estava mostrando um bom futebol. Na Copa do Brasil foi longe, até o Grenal, aquela coisa. O Brasileirão, o Inter tinha o time que mais finalizava, mas não conseguia botar bola para dentro. E ele não pode fazer com que o jogador vá lá e chute a bola na direção que ele quer. Ele vai dar os fundamentos, ensinar, faz isso, faz aquilo, passa aqui, lança lá, organiza essa parte e monta uma estratégia boa. E o Inter produzia muito ataque, mas não conseguia finalizar. Isso depende unicamente do jogador. Não adianta. E acho que chega um momento em que tu precisa de alguém que venha de fora e dê tranquilidade. É como o Abelão fez ano passado. Eu digo, ó, tipo, tentar mudar um pouco o foco para fazer com que os jogadores se movimentem. Mas não precisava ser o Eduardo Batista. Aí sim, aí eu acho que foi errado. Entre ele e o Pezzolano, acho que o Pezzolano não chegou no fim da linha, sabe? Mas eu acho que sim. Mas eu acho que o Inter precisaria de algum nome que chegasse e fosse mais do estilo do Renato, assim, ou... Mas não vamos falar em Lisca também, que o Lisca nunca deu resultado, já caiu uma vez com o Inter, inclusive. Teria que ser um cara que tivesse um estofo maior, na minha opinião. Ou um cara que estivesse começando. Assim, que tivesse coragem de peitar os jogadores, mas estivesse começando, mas que não tivesse... Cara, ele veio... O Eduardo Batista veio de 6 derrotas do Criciúma.
3: O Criciúma desandou na Série B.
1: Desandou totalmente.
3: Então ficou até bom pro Criciúma que ele saísse de lá.
1: Ele saiu do Criciúma, o Criciúma ganhou um primeiro jogo depois de não sei quanto tempo, cara. Logo depois cresceu. E aí agora já veio com... Cara, eu até que acho que ele fez o certo, parece que o Inter tá se organizando pra jogar. Não, ele saiu do Criciúma e o presidente do Criciúma ainda ficou enfurecido porque ele saiu sem cumprir o contrato. Ainda teve crítica forte nas redes sociais que os homens não tem, que ele não tinha moral, algo nessa linha, sabe, indiretamente criticando. Ele começou agora, tá organizando o time para enfrentar o Corinthians agora na quarta-feira com 3 zagueiros. E Carbonero supostamente vai para reserva. Alejandro é o centroavante, que o Sanabria tá lesionado, vai ficar alguns jogos fora. Alan Patrick. Quem mais que tem ali? O Vitinho. Aí Thiago Maia. O meio de campo meio tradicional do Inter, que é com o Vidiagra, Thiago Maia. Aí vai ter 2 alas, parece que vai ser o Bernabé e o Aguirre. O Mercado e o Juninho. Aí eu não sei se os outros zagueiros estão lesionados ou o quê, porque o Juninho é muito comprometedor também. E aí Bruno Gomes, eu não sei se não vai ser o terceiro zagueiro. Que não faz sentido nenhum. Mas enfim, acho que é essa a escalação. Anthony ou Matheus...
0: Sanabria sofre lesão e está fora dos próximos jogos do Inter.
1: Sim, foi
0: o que eu comentei. Ontem. Isso.
1: O Rocher não volta, nem pro Grenal. O Inter tá com um time miserável para enfrentar o Corinthians. Mas o Corinthians também tá ruim. Tá muito mal, mas é um time melhor. Então o Inter eu não sei. É assim, ó, vai, de onde é que vai tirar energia para poder ganhar esses jogos? Mas o Inter tem 4 jogos decisivos pela frente. Corinthians, Grêmio, eu acho que é Botafogo e outro, se eu não me engano, é Mirassol. Esses 4 jogos aí vão ser fundos. Se o Inter fizer empatar, ganhar 2, empatar 2, eu acho que tá bom. Agora, perder para qualquer um desses é confronto direto, talvez único contra o Botafogo. E, mas se já sair perdendo pro Corinthians, cara. Cada jogo agora, um atrás do outro, tem que ser.
0: E cada vez vai piorando também, porque tem as eleições do Inter, tem a finalização de um monte de contrato no final do ano também, que daí o pessoal tem a questão salarial também, tem um monte de coisa acontecendo no Inter.
1: É, mas isso,
0: né?
1: Que finaliza fim do ano, não acho que é um problema. O Inter tem 9 jogadores do grupo principal aí que tá em contrato sendo finalizado. É o Bruno Henrique, o Rocher não se sabe, o Vidiagra e o Mercado são os favoritos para manter, mas o Alejandro, o Ronaldo, Thiago Maia, Félix Torres, esses aí não vão ficar provavelmente. O Kaique já meio que dispensaram. É aquela história. Vem um monte de refugo de times.
0: Faz uma limpa, né?
1: De times que estão disputando. O Chorão tá pedindo aqui de um cara do Vasco que ele não sabe o nome. Qual é que é? Ah, ele tá falando do Paulinho.
0: Paulinho
1: acho que não termina agora o contrato. Mas enfim, que o Inter tá com um monte de refugo. Então vai ter que fazer uma limpa. E uma limpa grande nesse grupo.
0: Uma
1: independente
0: ali,
1: de se ele ficar na primeira ou cair pra segunda divisão. É. Além disso, hoje foram inscritas as 3 chapas do Inter, né?
0: Isso, tava vendo aqui.
1: É o José Aquino.
0: Vamos falar aqui o nome dos
1: presidentes.
0: Inter grande, Roberto Melo.
1: Roberto Melo, que se enfrentou Barcelos na última eleição. Cara, é uma tristeza não ter um cara desses competindo, mas pior ainda ter um Alessandro Barcelos. Uma situação curiosa: os 3 são de oposição.
0: Não tem nenhum do Barcelos?
1: Isso aí, os 3 são de oposição. E os 3 estão querendo disputar o poder, vendo nisso uma oportunidade. É isso que tá virado o Inter.
0: Sim.
1: Né? Tu acha que estão pensando em prol do Inter?
4: Começa a vaidade.
1: Cara, esses, por mais que são nomes conhecidos, já passaram por outras diretorias, José Aquino.
0: Como é José, que é Amarante,
1: José Amarante
0: e Leonardo Aquino.
1: Leonardo Aquino, José Amarante, é tudo gente aí. Roberto Melo também, cara, é tudo gente que... Mas enfim, que tem alguns estão se dedicando, indo atrás, tentando mostrar trabalho.
3: Tem.
1: E eu não sei, mas eu não sei até que ponto eu não consigo confiar em mais ninguém de lá dentro do Inter, cara. Depois do que fizeram as últimas diretorias. E teve diretoria de um lado, teve diretoria do outro, teve... de tudo que é convergência ali, de tudo que é movimento. Então, é uma tristeza que tá virando o Inter.
3: Tem uma previsão, assim, nos bastidores de qual seria o favorito? Seria natural que a oposição ao Barcelos vencesse a eleição? As 3 se declaram oposição.
1: Sim. Porque é como... É 99% de rejeição, Barcelos. Sim. Então, qualquer um que se declarar a situação ali tá... Tá ferrado.
0: Tá com...
1: É bom não ter feito parte dessas gestões do Barcelos. Porque mas então tu tá ferrado. Não, porque tu tá no meio. Então é bom não ter parte nenhuma. Tu foi o cara que ajudou ele, deu dinheiro pra ele. Não, tá errado, não tem. Então é melhor. Mas eu não tenho ainda nenhuma prévia disso, Gabriel.
2: Só pra fazer pontuação aqui, né, na questão do Grêmio, questão do Inter, o Wagner falou que o Inter, como realmente os números diziam, tentava muito, criava muito e não acertava na casinha, quer dizer, não fazia gol. E um dos motivos que os caras comentaram botar na balança de maneira tardia para do Mister no Grêmio, né, do Luiz Castro, é que o Grêmio era o time que mais demorava para criar chances de gol no brasileiro. O Grêmio desde o começo do
0: brasileiro.
2: O Grêmio
0: é o oposto do Inter.
2: É o oposto, né?
0: É o oposto.
2: O Grêmio é assim, ó, é o que ele demora. Cara, é, assim, ó, eu não sei os números de cabeça, mas era tipo assim, uma chance de gol a cada 40 minutos. É um negócio absurdo, assim, sabe? Que não tinha como não dar certo. Então, por isso que eles começaram a pensar, cara, o Grêmio não cria, então a gente vai perder, a gente vai rebaixar. Embora esse dado existe desde o começo do campeonato, mas eles tiveram uma solução tardia disso, né? Sim. Por isso que o Renato veio pra tentar mudar isso. E outra coisa, já mudou. O Grêmio perdeu do Botafogo 3-2. Mas eu não lembro qual era o outro jogo que o Grêmio fazia 2 gols. Entendeu? O Grêmio brigou mais. Trocou garrafada, coisa que não fazia.
0: Sim, teve, entendeu? Mais vontade.
2: Exato, cara. Então, assim, fazendo um ponto entre a situação

0: E nos times que ele chega, no início ele faz sempre um bom trabalho, então ele tá no início de trabalho. É possível aí que nesses 9 jogos que faltam, a Série A são 9 que faltam, né?
1: Listo.
0: Ele consiga reverter a situação do Grêmio. Então esse fato novo pesa bastante pro Grêmio. Já o Inter não. O Inter não teve. O fato novo foi pior. Tirou um técnico que, bem ou mal, ainda conseguia administrar os jogadores para trazer um outro técnico inferior, ou seja, piorou a situação. O fato novo do Inter foi para pior.
2: Uhum. Então, assim, ó, é praticamente unânime entre nós aqui...
0: Que o Inter cai.
2: Não, que um cai.
0: Que um cai.
2: Um cai, ah, um dos dois.
1: Cara, eu tô quase dizendo dois já, mas um cai sim.
0: Não, um cai.
2: Um sim.
0: Um é certo. Um é,
2: mas
0: um
2: existe é... a chance dos dois.
0: Não, existe. Que não é pequena.
1: Isso.
0: E não dá pra dizer exatamente que vai ser o Inter, porque
1: claro.
0: Vamos supor que o Inter ganhe o Grenal. Isso. Vai injetar um ânimo no Inter?
1: Se o vamos supor que o Grêmio empate com o Remo e perca o Grenal.
0: É.
1: Aí, clássico, o Inter sobe e o Grêmio fica.
0: Clássico, todos sabem como é.
1: É, não tem preferência.
0: Não tem preferência. Às vezes o melhor time perde, o pior time ganha.
2: Na verdade, essa nossa discussão vai até dezembro, cara.
1: Vai.
0: Não vai ter como saber.
2: Não.
1: Eu vou quer dizer, até domingo já vamos ter uma noção do que aconteceu, né? Porque vai ter.
2: Exato.
1: Mas vai ter dois jogos.
2: O que acontece? Eu acho que, minha opinião, que o Grêmio se salva no último jogo contra o Mirassol. E o Grêmio sai e cai Inter e Mirassol. A minha opinião.
1: Vai até o final sofrendo e pra ganhar lá.
2: Eu acho.
1: Pra ganhar não, pra deixar de cair.
2: Então pra mim cai Chape, Remo, Mirassol e Inter. Não, na ordem, Inter e Mirassol.
1: Só completar aqui para os torcedores colorados aqui com o pleito do Conselho Deliberativo, que será dia 9 de novembro, é o que vai decidir quais são os dois candidatos que irão para a votação para os torcedores votarem, que será a votação no dia 12 de dezembro. Mas também será utilizado essa eleição para renovar 150 cadeiras do Conselho Deliberativo do Internacional. Então, marquem aí, colorados, dia 12 de dezembro, voto. Para quem é sócio, claro, né?
0: Sim,
1: não esquecendo.
0: Sim, todos os sócios.
1: Para todos.
3: O importante é participar, se informar o máximo que der, mas torcer para que... O mais importante, eu acho, no Inter agora, não cair, né? Porque isso. Se cai para a segunda divisão... Tem um outro entendimento também. Que o Inter caindo, quem sabe, começa um movimento mais forte de SAF, né?
1: Faz uma limpa grande ali, faz uma...
3: O problema é que o Inter vai ser vendido gestão. Numa baixa, né?
1: Isso, o problema é esse.
3: E ninguém compra na alta também.
1: Mas na baixa é mais difícil de conseguir também angarar mais dinheiro, né?
3: Isso aí.
1: Vamos pro intervalo e depois a gente volta, então?
0: Sim.
1: Vamos lá.

0: Voltando depois daquela sonzeira clássica
1: aqui na Mega, o tal do Nirvana.
2: Nirvana sempre é bom, né?
1: É muito bom, né?
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2: Não, essa... pode pedir assim, ó. Ah, mas eu não gosto. Tu não comeu.
1: Não, tu não gosta porque tu não comeu.
2: Tu não comeu, é. Tá?
1: E... Se tu disser que é alérgico, tudo bem. Agora, se tu disser que não gosta, não. Aí não
2: como. Não tem como. É. 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
2: 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Cara, esses dias eu tava. Uma das melhores cenas de começo de filme da história do cinema mundial é a primeira cena do Poderoso Chefão. É maravilhosa. Um no casamento.
1: Casamento.
2: Claro. O casamento tá. Então, assim, eu só vou dar o insight. Quem. Depois que acabar o programa, o cara. É o casamento da filha do Don Corleone, que é o Poderoso Chefão. E ele tá no escritório dele e tem uns caras de fora da porta ali, os caras treinando como é que eles vão entrar e falar com o Don Corleone. Isso é muito engraçado. Daí quando eles entram, eles falam com o Don Corleone e tem um que pede um favor pra ele, que eu não vou falar qual é o favor que ele pede. E daí tem um ensinamento fantástico no filme que quem quiser ver, veja.
1: Assista e veja.
2: Exatamente.
1: Né? 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
1: Falando isso, vamos falar de jogos que vai acontecer? Ou vocês querem falar dos jogos da seleção brasileira?
2: Cara, eu prefiro falar curling, velho. Eu prefiro falar sobre curling.
1: Curling é um esporte muito ousado.
2: Cara, eu vou dizer uma coisa pra você, ó. Assim, ó, fora a Copa do Mundo, de verdade, tá? Eu não tenho assistido jogos da seleção brasileira. Acredito que os senhores também não, tá? Mas fazer dois jogos com a Austrália e um jogo com a Índia, velho.
1: Aí tem que rasgar, né?
3: Cara, só serve pra mostrar quem não serve.
1: Exato. É isso aí. É.
3: Né? Mas daí tu já viu. Uma coisa que eu vi a internet comentando sobre esses jogos foi pra mostrar por que, que o Alisson é titular da seleção brasileira, né? Porque os goleiros que foram escalados, o Hugo e o... E não é como é o nome do outro que entrou? Não, o Hugo do Corinthians e o outro, o gurizão novo aí também, que tá surgindo. Pô, foi falha atrás de falha, né?
1: E aí, eu não vi nem os
3: E aí a mídia toda disse, não, os caras criticam o Alisson, mas... Onde é que tem falha dele, né? Tem gente que diz, mas é defensável, não é, cara? Vai ver os outros jogos dos goleiros que tem entrado. Não, é uma pior que
1: outra. E tu tá comentando das falhas aí contra a Austrália e Índia. A gente
3: isso,
1: não tá falando
3: exatamente. Não é, contra, não é uma pancada do De Bruyne lá no cantinho.
0: Historicamente, né? Há muito tempo que o Brasil sempre faz amistosos com times
1: fracos.
0: Por que não faz amistosos com times médios ou grandes pra realmente treinar o time
1: e
0: testar jogadores?
1: Outra coisa que eu não entendi também, cara, contratou, pegou um monte de gente, convocou um monte de gente do Brasil pra ir jogar na Austrália, cara, pra dar a volta ao mundo, sabendo que tem o Campeonato Brasileiro aqui, uma confusão pra voltar esses jogadores.
3: Tu sabe o que a Europa tá fazendo? Daqui, cara? Sabe o que a Europa tá fazendo? Ela criou a UEFA Nations League. É uma Copa que surgiu em 2018-19. E ela é com um objetivo, ela tem várias divisões. Primeira, segunda, terceira divisão. E o objetivo dessa UEFA Nations League é fazer com que as datas FIFA sejam aproveitadas de uma forma mais competitiva pelas seleções. Então, ao invés de fazer amistosos sem sentido nenhum, eles construíram essa liga para aproveitar melhor essas datas.
1: Ótimo.
3: Então é um campeonato aí, uma Copa de Seleções, com grupos, jogos de várias. Aí, por exemplo, tu tem que ascender para uma divisão, ou tu pode cair para outra, dependendo. É legal porque, assim, se tu tá na terceira divisão lá da UEFA Nations League, tu vai enfrentar seleções do teu nível, tu melhorou de nível, tu vai para a segunda. Tem então um descenso e um ascenso, né?
1: Legal,
3: então,
1: legal.
3: É uma ideia muito boa, né? Que tu nota que a Europa, ela tem se desenvolvido para tentar, ela tem construído ideias, tem desenvolvido ideias para melhorar um pouco a dinâmica e a competitividade. Tu pode ver os campeonatos ingleses, o espanhol, o italiano, eles estão tentando ser mais competitivos. Olha as regras da Premier League, cara, que eles desenvolveram, são muito competitivas, muito favoráveis à competição. Porque tu não consegue. Tu não consegue atrair público com. Tendo um Flamengo com orçamento de 2 bi. Muito mais, acho que dá uns 5 bi hoje, sei lá, 4 bi. É um absurdo, é um bi a receita. É o lucro quase. Então a receita é um absurdo do Flamengo. Aí tu pega um Flamengo da vida, ganhando tudo, disputando tudo, ele e um Palmeiras, enquanto os outros estão lá atrás, tendo que vender a alma para poder ser competitivo. Nunca vamos ter um campeonato brasileiro que todo mundo vai querer ver se continuar dessa forma, cara. A menos que tenha 6, 7, 8 times brigando sempre por título, aí todo mundo quer ver, porque daí tu vai ter 70, 80% da torcida nacional querendo ver e ao mesmo tempo brigando, vai ter aquela disputa. Até tu vai conversar com o torcedor do Flamengo, chega a ser ridículo a própria arrogância. Não, eu falo, pode ser arrogância, mas não é arrogância a palavra, porque eles se acostumaram tanto com a vitória que eles não aceitam, por exemplo, finalizar um ano sem ganhar um título. O flamenguista não aceita. Esse ano, sim, nós não ganhamos nenhum título. Tu entende?
1: É diferente, né? E eu tava falando da Neve, do campeonato lá, pra tu ter uma ideia, ontem tivemos França e Bélgica, amanhã teremos Croácia contra Espanha. É melhor do que Brasil e Índia, né, velho?
2: Mas, assim, ó, essa ideia que o Wagner falou aí, né, isso podia ser repetido na América do Sul e do Norte, pegar toda a América, uhum. Tá? Pô, por que o Brasil... Toda. Exatamente. Por que o Brasil não joga... Com a Colômbia, com o México, com os Estados Unidos.
1: Com o Chile, com o Chile. Equador, com o Uruguai.
2: Cara, fazia essa Copa nas datas FIFA, ó, gurizada, nós da América aqui.
1: Isso, vamos ficar vamos por fazer. Aqui.
2: Exatamente. Outra coisa, cara, olha o gasto pra Austrália.
1: Sim, olha o absurdo.
2: Entendeu? É um dia pra tu ir, é outro dia pra tu voltar. Nada contra, a Austrália é um país maravilhoso, mas assim... Vamos aproveitar aqui, né? Eu acho que...
1: Vamos deixar o dinheirinho aqui, né?
2: É melhor, aqui, né?
1: E pros não jogadores.
2: Tá, não tá sobrando tanto pra nós tá rasgando, né?
1: Apesar do que com o que o técnico tá ganhando, deve tá na CBF,
2: cara,
1: tá sobrando.
2: É o cara que mais ganha, acho que no mundo.
1: Mais ganha no mundo de técnico. Um absurdo. De seleções.
0: Um absurdo. Mas é que, cara, é que péssimo trabalho que ele faz.
2: É.
0: Deixa eu tentar achar aqui. Ele convocou mal, escalou mal.
2: Tá, eu falei, pra mim, o melhor técnico para a seleção brasileira no momento, no mundo hoje, é o Abel Ferreira. O cara que mais entende do futebol brasileiro. Hoje, pra mim, ninguém me convence que tem outro cara que entende mais de futebol brasileiro que o Abel Ferreira, do Palmeiras. Entendeu? Então, mas enfim.
1: O jornal alemão Bild sobre os salários anuais dos treinadores de seleções no planeta. Carlos Ancelotti em primeiro com 10 milhões de euros. Lembrando que o Ancelotti tem 10 milhões de euros. Ele tem mais
2: passagens
1: viagens
2: ilimitadas
1: para a Europa. Para ele e família. Tem uma casa de alto padrão para ele no Rio de Janeiro. E tem mais alguns arregos que eu não consigo me lembrar o que que é. Então passa desses 10 milhõezinhos de euros.
2: Não, por isso tu tá falando líquido, né?
1: Isso é líquido. Fora o resto, né? Então passa, né? Aí o segundo é uma seleção da Alemanha, o Klopp, que ganha 7 milhões de euros. Tu tá falando, olha a proporção,
2: tá falando, né? Anuais isso?
1: Anual.
2: 7 milhões.
1: É. O Ancelotti, 10 milhões, cara, dá 4,5 por mês. Falou. Pra um técnico.
2: Não, é muita coisa.
1: É demais, não é muito.
2: Demais
0: perto do que entregam. Não vale tudo isso.
2: Demais. Olha aqui, ó. A folha do Ancelotti, dele sozinho, ó. Paga... Esses 5 milhões dele, paga metade da folha dos times da Série B. Com 5 milhões, tu paga metade da folha do time de toda a Série B.
1: Sobra metade.
2: Exatamente.
1: Sim.
2: Cara, é muito dinheiro, né?
1: É muita grana, velho.
2: É muita grana. Cara, assim, ó, isso é uma assim, ó. Cara, a gente. Desculpa, a gente é um país. Um país subdesenvolvido, a gente tá tentando crescer agora com esse tal, tá? O Brasil, cara, vou dizer, velho, cara, pega a estrada, vai pra Passo Fundo, olha quanto buraco tem.
1: Isso tá? Aí.
2: Tu entendeu? Outro dia eu vi, cara, tinha duas senhoras na rua, uma tropeçou, caiu, daí eu fui ver, cara, a calçada era desnível. Então, assim, a gente tem problemas... Saneamento básico, sabe? É coisas muito básicas. Então, não é assim, não é de bom tom, né? A gente não tá falando que a gente tá na Inglaterra e tal, falando um salário absurdo. Tá no Brasil, velho. Então a gente
1: nós temos o maior salário do mundo.
2: Do mundo, por um técnico.
0: País pobre.
2: A gente tá no país pobre. E tu pagar o maior salário do mundo pra um treinador? Não, não fecha. Não fecha.
0: Não fecha.
3: E aí tem uma questão, né? O problema, será que eu pagar o maior salário para um treinador vai resolver os problemas da seleção brasileira? Ou o problema tá na formação dos nossos jogadores? Tá na forma como a gente organiza, na forma como eles pensam? Por que que um jogador já começa a jogar bola, a primeira coisa que ele pensa é que é jogar na Europa? Porque ele sabe que aqui é tudo uma porcaria as coisas, né? Então ele já pensa em sair do Brasil. Se realmente fosse um país que todo mundo gostasse de viver, tivéssemos uma liga competitiva, tu acha que por exemplo, um Harry Kane da vida, que Sim. Lá no futebol inglês. Tu acha que o sonho dele era ir jogar na Alemanha? Ele jogou até onde deu no Tottenham, só foi pra Alemanha porque já tinha gastado. Tipo, ele não queria e era meio, foi contra a vontade, sabe? Quando um cara, um jogador, o Yami Hamal, Yamal lá, tu acha que ele quer sair da Espanha, cara?
1: Tá.
3: Porque, tipo, os Materazzi, os jogadores italianos ali que eles vão querer sair pra, nossa, que meu sonho é jogar na Premier League. Não, ou Totti, exato, um dos maiores jogadores da Itália.
1: Isso.
3: Que ficou a vida inteira no Roma. Então, cara, esse é o problema. Nossos jogadores já, eles sabem, às vezes muitos saem da pobreza, né? E vem o que que é o glamour do dinheiro que vem da Europa, mas hoje aqui no Brasil estão pagando quase a mesma coisa que na Europa, mas mesmo assim os caras querem sair. É porque é um pouco de síndrome, será, do cachorro magro que a gente tem, mas eu acho que um pouco é porque nosso país é uma porcaria, né? Que
1: e também precisa porque, de... por que a CPF não. A CBF não pega e faz alguma coisa, cara. Pô, vamos, em vez de investir todo esse dinheiro com um técnico, vamos fazer uma coisa diferente, vamos,
2: cara,
1: tentar...
2: assim, ó, isso é uma coisa, né, cara? O Wagner falou antes, o nosso campeonato não é competitivo, há alguns anos.
3: Tá chato.
2: Isso tá chato, isso não é interessante.
1: Isso, vamos modernizar o nosso campeonato.
2: Isso,
1: não,
2: cara,
1: ficar gastando,
2: eu vou te dizer, exatamente, pô... eles não ajudam
1: pra
2: o clube.
1: Pra quê? Pra Austrália.
2: Exatamente, eles não ajudam o clube. Cara, pô,
1: chama,
2: tá em dificuldade financeira. Isso. Vamos ajudar tu renegociar tua dívida pra tu poder fazer um time mais competitivo. E, enfim, isso não tem. Outra ponderação que é o seguinte: infelizmente, a gente tá ficando no fim da fila da escolha. Por que que eu tô falando isso? Em primeiro lugar, sempre vai ser, acredito que não mude isso, é a Europa. Para os jogadores. Segundo lugar, acredito que está sendo também a Arábia. A Arábia está pagando muito.
1: Sim.
2: Bem, tá? Depois, Estados Unidos. E quando ninguém fecha contigo, daí tu vem para o Brasil.
1: Ou vai para a Argentina.
2: Já tá, não, mudando. A Argentina está antes aqui
1: já
2: do
1: tá
2: Brasil.
1: Começando.